0: Olá, muito boa noite pra você. Como é que tá aí sua quarta-feira quentinha, né? Em pleno inverno, 21 graus. A gente pode até dizer que tá quente comparado aos últimos dias. Espero que você esteja muito bem. E eu te convido pra viagem. Van Nunes na área. De onde você tá ouvindo a Rádio Disney? E através de qual aparelho? Me conta aqui, ó. Rádio aplicativo. É tudo!
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0: É sobre essa viagem gostosa, viagens curtas, médias e longas, pra você que tá no rádio 91.3, site, aplicativo, você que tá no Disney Plus, streaming também, ouvindo e assistindo a Rádio Disney, ó, coraçãozinho pra você. Vambora, tá? Momento de mandar seu

0: antigas, que eu quero saber o que é que vai mexer com o seu coração nessa noite. Aproveita, deixa seu nome, porque tem presente, presente gostoso. Posso te dizer que é um dos meus favoritos. Quando aparece aqui, eu fico doida pra ganhar também, sabe por quê? 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E vamos viajar.
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0: O tempo passa pra todo mundo, mas para o seu Valença parece que passa diferente, viu? Porque ele dança em outro ritmo. O cantor chega aos 80 anos hoje. Parabéns já ao seu! Com a mesma energia que faz o público cantar junto, como se fosse a primeira vez, tá? No palco e na vida, o seu segue com a marca de eterno menino, misturando frevo, baião, shot, maracatu, com um jeito único de fazer show. Dono de hinos como a Anunciação, Tropicana, La Belle de Ju. Ele prova que carisma e identidade não saem de moda.
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0: Rádio Disney 10:26, boa noite.
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será que vai rolar na edição de hoje? Continua ligada aí. Gilmar Leite ouvindo a Rádio Disney pelo site. Você pode ouvir a Rádio Disney de qualquer lugar desse mundão. Tem site, tem aplicativo, tem Disney Plus. Gilmar Leite mandou bem, hein? Um beijão pra você, querido. Quem mais? O Dino do bairro do Imirim, Zona Norte de São Paulo. Tá curtindo a Rádio Disney pelo Disney Plus? Ô, gente linda, ó. Meu coraçãozinho com muito amor pra você aí que tá no Disney Plus, ouvindo e assistindo a Rádio Disney. Agora, quem também tá ouvindo, assistindo, acompanhando a rádio, mas também de olho...

0: presentão. E bota um nisso, sabe? Como é que vai funcionar essa promoção que eu vou te explicar agora? Calma, vou te explicar. 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
2: Eu sou a Paula de Interlagos, depois de um longo dia de expediente, voltando depois das 7 até agora. Voltando para casa para descansar um pouquinho. E os meus clássicos de hoje que combinariam com essa noite representa muito esse mês de julho para mim. É You've Been My Heart, Phil Collins. Um beijo para vocês, tô esperando meu pão de queijo. Rádio Disney é tudo.
1: Arrasou.

0: Grace.
1: Rádio Disney é tudo com este cara que dispensa comentários. 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
1: Rádio Disney 113, muito boa noite pra você. Como é que tá aí sua quarta-feira? Tá legal? Tá bacana? 21 graus? Tá de buenas, né? Dia e noite, tarde, todo dia, toda hora é hora. Sabe de quê? 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

0: Rico, que bom que você tá aí. Ó, muitas coisas importantes pra falar. Primeiro, vou mandar mais beijo aqui que eu tô devendo. Alô, alô, Vânia, assistindo e ouvindo a Rádio Disney pelo Disney Plus em Goiânia. Um beijo, Goiânia! Tá quente aí? Tá frio? Como é que tá? Luiz Fernando, sempre, sempre com a gente, um querido. E aí ele lembrou algo muito importante pra lembrar todo mundo. Olhe pro céu, a lua está belíssima. Tá vendo aquela lua que brilha lá no céu, já dizia a canção. Então olha, ô Luiz Fernando, um beijo pra você. Quem mais? Por aqui acompanhando a Rádio Disney com a minha mãe. Nós adoramos, somos de Olinda. Olha, um beijo pra vocês. Faltou o nome dessa turminha aqui, a família ouvindo a gente. Obrigada pelo carinho, tá? 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

0: Ashley Simpson.
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0: Um fenômeno que marcou gerações vai ganhar novo capítulo na TV. O Menudo será tema da série documental Não Se Reprima, Não Se Reprima, que estreia no Canal Brasil no dia 24 de julho e resgata a passagem histórica do grupo pelo país, justo no embalo da turnê de 50 anos. Pois é, a produção relembra o impacto da boy band no Brasil, traz depoimentos, bastidores e a participação de ex-integrantes que fizeram parte dessa história. Tudo isso enquanto o reencontro do grupo já movimenta os fãs para os shows a partir de outubro, hein? Se liga para você aí, qual música do Menudo te leva ali, ó, direto para uma memória inesquecível? Me conta.
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0: Rádio Disney 11:31, bora Brasil, noite de quarta-feira. A expectativa é para um domingo maravilhoso, mas antes de domingo, vamos viver cada dia? Então vou fazer aqui, ó, última chamada.

0: curtas, médias e longas. Agora vem cá, tenho certeza que você tem uma foto aí no seu celular, no seu álbum, nessa galeria que vive cheia, vive travando o seu celular. Eu não sei se você é assim, mas o meu vive travando tudo. Não consigo apagar as fotos antigas, nem as novas, e aquilo vai acumulando. Enfim, pega uma foto antiga aí desse álbum e manda aqui no 943-99-9130. Sabe por quê? Nós vamos fazer uma brincadeira. A qualquer momento a gente posta nos stories do Instagram da Rádio Disney, arroba Rádio Disney Brasil. Vai lá conferir a foto que o Michel mandou pra gente. Uma memória muito especial da família dele. Manda a sua, tô esperando aqui no 943-99-9130, tá?
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0: 3711. Quem é amigo da Sueli Aparecida Mariano já liga, já marca um café, porque o pão de queijo tá garantidaço. A nossa produção vai fazer contato contigo, tá, Sueli? Pra te explicar direitinho como retirar, retira logo, porque a equipe aqui, Rádio Disney, gosta tanto. E aí é meio perigoso deixar aqui muito tempo, tá bom, Su? Um beijo, parabéns!
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0: Rádio Disney, meia-noite, seja bem-vinda à quinta-feira. Vamos lhe aproveitar. Vem que tem, vem que tem. 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

sabe um dia não farei um vídeo provando as minhas capacidades moonwalkísticas. Hã? Quem sabe, quem sabe? A gente é capaz, todo mundo é capaz. Mas o talento de Michael, oh Michael, só você. Bom,

0: pouco com a gente. O Marcos está em Londrina, no Paraná. E essa familhinha linda aqui. Estamos aqui tentando fazer neném dormir com a Rádio Disney. Cadê o nome da mamãe? Essa mamãe belíssima com esse bebê fofíssimo. Um beijinho pra vocês aí. Será que já dormiu, neném? A Ianca, achei aqui. Ianca, beijos pra vocês. Me conta, deu certo o soninho? Ó, vem cá. 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
1: Deixa comigo. Ana Castela estreou no Globoplay com a novelinha Vertical, Onde Está a Boiadeira? A produção tem 20 capítulos curtos e traz a cantora em cenas com André Luiz Frambach. Na história, os dois pegam a estrada para viver um momento a dois, mas tudo muda depois de uma parada em uma pousada de beira de estrada. O projeto já está disponível e de graça, tá?

0: faixa virou o primeiro hino do torneio a liderar a parada global da Billboard. O sucesso cresceu ainda mais depois da apresentação da abertura da Copa no México para mais de 80 mil pessoas, lembrando que Shakira, né, já lançou também uma versão brasileira da música com Léo Santana e Felipe Ret. Gente, o que é a Shakira? Shakira, vamos ser amiga. Shakira, me adota. Shakira, te amo. João deu mais um sinal de que a nova era tá chegando. O cantor gravou um clipe no MASP, na Avenida Paulista, com cenas no Vão Livre, uma produção gigante com mais de 100 figurantes. A filmagem rolou entre a noite de domingo e amanhã de segunda. O projeto faz parte do novo álbum, que ainda não tem data, mas já tá movimentando os fãs.
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0: Na Rádio Disney, meia-noite 33. E aí, como é que tá a sua madruga? Tá legal? Tá bacana? Tá feliz? Tá de buenas? Então faz o seguinte, pega aí o seu... Já tá com o celular na mão.

Rádio Disney, é tudo com Coldplay Paradise na sua madrugada, meia-noite 47. Como é que tá a sua noite, madrugada, manhã de quinta-feira? Ah, era noite de quarta, agora é manhã, né, de quinta-feira. Vamos aqui pro WhatsApp, salve, salve, Eric Campos, esse querido ator, comunicador, talentoso. Olha, tô aqui de olho, hein, quero te ver brilhar, hein, garoto. Brilhe, brilhe. Giovana, tô ouvindo a Rádio Disney voltando de Santo Amaro, aliás, Santo André, pra São Paulo. Foi aniversário da minha irmã, Monique, então um beijo pra Monique. Aí ela disse, tô na Marginal, na parte que entra ali pra Pompeia, Perdizes, tá um trânsito absurdo. Ela colocou em caps lock, tá? Tem alguns guardas, cones, interditando duas faixas, é, deve ter tido algum problema aí mesmo no trânsito, né, Gi? Qualquer novidade, comenta aqui com a gente, tá? É o Vai na Boa na Madrugada. Normalmente a gente vai na boa mesmo de madrugada. Beijão, Gi. É, quem mais? Aline, de Itajuípe, Bahia. Um beijo.

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seu copo também, você põe o que você quiser lá dentro. O que importa é torcer com o seu kit torcedor Rádio Disney no estilo. E sabe quem vai torcer assim? Feliz da vida! Você, querido José Roberto Bonfim. Telefone final 031. José Roberto, se deu bem, se deu bem, se deu bem. Nossa produção vai fazer contato contigo, tá bom? Agora esse kit torcedor, meu amigo, vai fazer sucesso no domingo. Se prepara.

Som aí pra curtir? Não ia dar, né? E acordar, família em casa, né, Vera? Por isso que você tá ouvindo baixinho, é isso? Ela mandou aqui, ó. Parece até que você adivinhou que a gente não consegue desligar o rádio. Fica ouvindo e deixa o volume bem baixinho.

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1: Mais amor e menos drama, né? Não é melhor? Eu acho.

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0: Se você tá planejando descer pra praia, se liga. Notícia não é das melhores, não. Pedágio do sistema Anchieta Imigrantes ficou mais caro nessa quarta, tá? Agora o valor chega a R$ 40,60, com cobrança dividida em dois pórticos, de 20 e 30, no Free Flow. Gente, isso aí tá me dando um parafuso na cabeça, esse tal de Free Flow. Bom, na prática, isso pede atenção redobrada de quem vai pegar a estrada. Quem não tem tag, precisa consultar a placa nos canais da concessionária e fazer o pagamento para evitar a dor de cabeça. Dá para pagar por Pix, cartão ou débito. Antes de sair, vale colocar essa conta no roteiro e checar se tá tudo certo, né?
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0: Rádio Disney 1:33. Boa madrugada. Tamo junto, Vando Unidos na área. Começando a quinta-feira com você. Uma quinta-feira que vai ser belíssima. Vamos?

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temperatura mínima 16, máxima 27, é isso mesmo, Brasil. Quente assim? Do Neida. Tá, diz que a sensação térmica não chega a isso tudo não, 13, 19. Vamos ver, né, aquela coisa. Vai com a brusinha de baixo.

Ah, esse tom de voz eu reconheço. Mistura de medo e desejo. Tô aplaudindo a sua coragem de me ligar. Eu pensei que só tava ali.

0: hein, senhores? Programadores da Rádio Disney, muito obrigada. Você gostou? Manda mensagem aqui pra gente falando o que você tá achando da programação dessa madrugada. E ó, daqui a pouco eu volto com mais.
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Yeah. E aí, ser da madrugada, como é que você tá? Nós somos seres da madrugada, né? Eu e você. Você daí, trabalhando, com insônia, ou apenas ouvindo a Rádio Disney nessa hora tranquila? Fica comigo até as 5 da manhã.

madrugada. Você tá comigo aqui na Rádio Disney. Espero que seu dia tenha sido legal. E agora eu sei que você tá aí pelas ruas de São Paulo, dando carona pra Rádio Disney. Adoro isso.

0: 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Ai, como é bom ouvir essas músicas que te tiram do chão, não é?
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3: Pode ver, tá de boa.

com a melhor programação musical e aquela companhia gostosa pra você aonde quer que você esteja. É, eu sempre falo, né? A gente é meio ser da madrugada, né? A gente vai junto até às 5 da manhã.

Boa noite, boa madrugada. Tô imaginando você aí no trabalho, no trânsito. Que trânsito, né? Essa hora não tem trânsito. Você tá aí rodando pelas cidades, essas ruas vazias. Bem, uma boa hora pra ouvir essa daqui, ó.

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0: essa, né? Rádio Disney é tudo. Aqui, Júlia Almeida. Daqui a pouco a gente volta com mais músicas. 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

Bom dia, como você preferir, sabe por quê? Estamos aqui na madrugada Rádio Disney até às 5 da manhã e você fazendo companhia, trabalhando, em casa, com insônia. Fica junto comigo.

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Começar mais um dia você começando o dia com a Rádio Disney, muita gente de férias, mas muita gente ainda time da manhã e do trampar, né? Hoje, quinta-feira, dia 2 de julho de 2026, começou mais um mês e a semana indo pra sua reta final, último dia de calorzinho, inclusive amanhã volta a friar, hein? Mas a semana tá passando rápido, depois do jogo na segunda, parece que a gente teve um feriado, né? Semana voando, gostamos assim, que venha o final de semana, que venha mais um jogo do Brasil, bora lá, time da manhã. Eu sou o Serginho, bom demais saber que você começou o dia com a gente, 943-99-9130, te esperando aqui, daqui a pouco quero falar seu nome, hein, manda aquele alusão, bom dia, é tudo!

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Pois é,

0: divertir com mais um filmaço com a marca Disney. E claro, se o filme é bom, a gente manda fechar o cinema pra você. Com pipoca e refri, aquele combo mais do que mágico e especial, de graça, sem pagar nada. Bora? Vamos? Então daqui a pouco eu vou falar que tá valendo. Só ficar ligado aqui com a gente. Eu vou falar que tá valendo. Quando eu falar, manda aqui a braba, 943-99-9130. Combinado assim? Daqui a pouco o Despertador Rádio Disney com um monte de promoção e presente pra você também, hein?
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0: Rádio Disney é tudo, previsão do tempo pra hoje. Hoje ainda teremos um calorzinho, mas a partir da tarde já começa a mudar esse tempo, tá bom? Quinta-feira vai ser de sol, sem nuvens, bonitão o tempo, máximas de 27 graus, no final da tarde já começa a vir um ventinho, aí vai virando, vai virando, vai virando. Sexta-feira não vai passar de 21 graus, vai fazer frio. Sexta é de frio, time da manhã, sexta é de frio. Sábado, então, 15 graus de máxima. E domingo 17. Ah, eu queria usar bermuda no final de semana, não vai dar, hein?
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0: 99130, quem marcando presença logo cedo aqui na Rádio Disney. Deixa eu ver quem tá com a gente logo cedo. Bom dia, Serginho. Tô aqui jogando um joguinho aqui, ó. É o Danilo Rangel. Ô, Danilo, essa hora jogando um joguinho, aí sim, hein? Gosto assim, tem que jogar mesmo. Bom demais, meu querido. Quem mais aqui, ó? Jogando um joguinho, é Zelda, hein? Você mandou a foto aqui, meu, é Zelda, hein? Quem mais aqui, ó, jogando alguma coisa ou começando o dia com a Rádio Disney? A Bruna, oi, Bruninha, beijo pra você, bom dia. Quem mais aqui? Serginho, tamo aqui, ó, logo cedo com você, hein? É o Marcos Salomão. Fala, Marcos, tudo bem, meu querido? Vamos que vamos aí. Quem mais aqui também? Quem mais tem, hein? É o Fubá. Fubá tá aqui com a gente. Fubá. Fubá, tudo bom, hein, Fubá? Quem mais aqui? A Júlia Marques aqui com a gente também. O Felipe, Fernando, Ronaldo, todo mundo começando o dia com a Rádio Disney. Bom demais. Bom dia, boa quinta-feira, time da manhã.
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0: trampo, hoje já tá no trampo, vamos com a gente aqui. Time da manhã desfalcado um pouco, porque metade já tá de férias, mas o outro time da manhã tá com a gente aqui, né, Suzana? Bom dia.
1: Bom dia.
0: Ah, achei que ia gritar. A Suzana veio hoje com a camisa de Portugal, sua segunda seleção.
1: Minha segunda seleção.
0: Você
1: aqui,
0: que tá no Disney Plus, tá vendo?
1: Hoje tem.
0: O que que tem hoje?
1: Portugal.
0: Ah, tá bom.
1: Vai jogar hoje.
0: Ah, tá. Vai ele. Ó, bonita essa aí do Cristiano Ronaldo.
1: Essa é.
0: Você é fã do Cristiano Ronaldo?
1: Eu sou um pouco.
0: É bonita essa aí. Então hoje vamos zicar Portugal, que a Suzana tá torcendo. Não, brincadeira.
1: Olha só. Ah, é, então. Tá bom, então.
0: Meu time, minha segunda seleção ganhou ontem.
1: Tá vendo?
0: Estados Unidos levou.
1: Eu não ziquei
0: ontem
1: a sua segunda seleção.
0: Não, eu gosto do Cristiano Ronaldo.
1: Ah,
0: eu
1: obrigada,
0: gosto. Eu
1: viu?
0: Gosto do ah. Cristiano Ronaldo. Não, na verdade, eu gosto da seleção de Portugal. Cristiano Ronaldo, médio.
1: Ah, médio?
0: Médio.
1: Não. CR7.
0: Eu vou torcer pra Portugal porque você tá torcendo pra Portugal.
1: Muito obrigada,
0: tá bom?
1: Viu?
0: Vamos começar esta bagaça, garota?
1: Não.
0: Não? Terminar? Bora então. Valeu, Rodrigo Campos tá vindo aí. Começando a partir de agora o Despertador com um presentinho pra você.
1: Certo, o que que temos?
0: Quer coisa boa?
1: Quero coisa boa.
0: Quer coisa boa mesmo?
1: Muito boa.
0: Pra ir nas férias, usar nas férias?
1: Bora.
0: Com toda a família?
1: Isso.
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1: Bora. 943-9991.

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1: E aí? Você viu? Você viu?
0: Você viu, Suzana?
2: Não vi o quê?
0: Futebol é um negócio muito doido.
2: Nossa.
0: Não existe jogo fácil nessa Copa do Mundo. Não existe...
2: jogo difícil.
0: Você não tem o fato, tem só médio, então.
2: Tem só médio.
0: Só tem o jogo médio. Ó, a Bélgica ontem teve uma reação incrível. Venceu o Senegal na prorrogação de virada.
2: Ah, eu vi isso daí. Tava 2-0. O Senegal tava com 2.
0: Isso.
2: Né?
0: Não, tava com 12 em campo.
2: É, 12 em campo, mas com 2 no gol, né?
0: Sim.

0: fez em menos de 3 minutos, fez outro.
1: Fez outro. Mas aí, foi uma falta que eu acho que ali não foi pênalti.
0: Gente, aí na prorrogação fizeram pênalti, virou 3-2. Como não, assim?
1: Então, tudo isso foi na prorrogação.
0: Então?
1: Tudo isso foi na prorrogação. Mas gente, eu acho que não foi pênalti. Os dois

0: comemorar igual o LeBron lá, tomou cartão.
1: É, tá um pouco complicada a Copa, né? Tá um pouco diferenciada.
0: É, tá um pouco.
2: Bom dia, Serginho. Bom dia, Suzana. Bom dia, time da manhã. Cintia aqui da, do Jaraguá, na Marginal, sentido centro. Oi, tá carregado, mas tá andando. Tá. Coloca eu aí no sorteio da Moana. Nós estamos de férias, levar as crianças pra curtir um cineminha.
0: Eba, bom, hein?
2: Um beijo, bom dia. Rádio Disney é tudo.
0: É tudo, é bom tudo. Dia pra você, hein?
3: Bom dia, Su. Bom dia, Serjoca.
0: Opa!
3: Como é que vocês estão? Tudo bem? Graças a Deus.
0: Vamos que vamos.
3: Otávio, motorista de APP e vigilante.
0: Otávio,
3: vamos para mais um dia aí, dia de plantão hoje.
0: Plantão.
3: Dia de sossego, bem relaxado, bem descansado. Hoje o trânsito na Ayrton Senna, na Zona Leste aqui, no Itaim Paulista, pro centro, que é aqui a Ponte dos Pimentas.
0: Pimentinha.
3: Já aquele trânsito. Aquele trânsito maroto.
0: Marotinho.
3: Então, se você for pro centro e já sai cedo de casa, já sai agora porque vai fazer trânsito hoje. A gente
0: vai pegar, tá bom.
3: Tem um bom dia, Rádio Disney é tudo.
4: Bom dia. Ariel da Vila Cisper, Marginal Tietê, na altura do Tatuapé.
0: Como é que tá o Tatu?
4: Trânsito já carregado. Bom dia.
0: Que bom que ele tá a pé.
1: A pé, Chico falou. Bom, a linha...
0: Tatuapé, um beijo pra você, Tatuapé, liga não.
1: A linha vermelha tá com velocidade reduzida devido à interferência na via na Estação Palmeiras, Barra Funda. Então, atenção aí pra você que vai pegar a linha vermelha.
0: É. Linha vermelha?
1: É.
0: Então isso quer dizer que não é só o Tatu que está a pé.
1: É.
0: Que a linha vermelha é do Tatuapé.
1: É.
0: É isso aí.
1: É isso aí.
0: Beijo, Zona Leste. Adoro Zona Leste. As mulheres mais lindas de São Paulo estão na Zona Leste.

0: pra final, manda pra cá. Pra onde?
1: Pra onde? torcidaradiodisney.com.br. Coloca lá quais são as duas seleções que vão estar lá se enfrentando na final. Quem que você acha? Brasil e quem, hein? Ou não? Não sei, mas tem que colocar Brasil, porque vai.
0: Palmeiras.
1: Eu tô confiante.
0: Palmeiras.
1: Que Palmeiras? O quê?
0: Não pode pôr Palmeiras?
1: Não. Santos. Brasil e França?
0: Brasil e França é.
1: Brasil e França.
0: É, Brasil e França realmente, acho que é um bom palpite. Eu colocaria esse. Eu colocaria esse aí.
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1: E o Tanabata Matsuri, um dos eventos mais tradicionais da cultura japonesa em São Paulo, está de volta à liberdade neste final de semana, com entrada grátis. A festa acontece sábado e domingo, das 10 às 18 horas, e reúne comida típica, shows, danças, oficinas e espaços para o público escrever desejos em tiras de papel, seguindo a tradição do Festival das Estrelas. É um passeio perfeito para curtir a cidade e conhecer mais da cultura japonesa.
0: E outra diquinha, a ONG Casa 1 vai fazer uma virada cultural com 36 horas de programação de graça na Bela Vista aqui em São Paulo nesse final de semana. 4 e 5 de julho serão mais de 50 atividades com shows, cinema, oficinas e debates. Entre os nomes confirmados estão Djalu, Marrumandi e Getúlio Abelha. O evento também quer arrecadar recursos para manter os atendimentos gratuitos da Clínica Social da Casa 1. Conhece todos esses? Eles vão então, é? Conhece?
1: Não.
0: Também não.
1: Também não.
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0: 6h33.
1: E aí, você viu? Você viu?
2: Você não viu?
0: Oh, ok.
2: Não viu?
0: Não sei.
2: Tem uma pesquisa que fizeram e diz que...
0: Hã?
2: Diz que um em cada quatro adultos vai permanecer solteiro pra vida toda.
3: Tô nessa já.
2: Então, já temos dois
3: chamar
2: aqui.
3: Três aí. Tem que chamar
2: mais dois.
3: Dois.
2: É. Já temos dois. Nós,
3: então temos dois grupinhos já.
2: Gente, como assim essas pesquisas, hein?
0: Hoje em dia ninguém quer nada com nada aí, Suzana.
2: Você é
0: pode ver que hoje em dia o pessoal não quer relacionamento, tá fugindo de relacionamento. Você quer relacionamento, tá fugindo de relacionamento, Suzana?
2: É, não. Ah,
0: hã?
2: Não. Não, tá de boa.
3: Mas aí o menino está pegando de paletó lá.
2: Que menino?
3: Ela tá pegando um de paletó agora.
2: Não tô, gente.
3: Posso falar o apelido dele?
2: Qual é o apelido dele?
3: Posso falar? Se você autorizar, eu falo
2: vai,
3: o apelido que eu coloquei.
2: Vai, fala.
3: Posso
2: que depois
3: falar?
2: Eu falo da sua ex, então.
0: Não, minha ex não... Ó, não tem ex. A ex continua no lugar de ex. Ele é magro. Esse menino. É magro, né? É magro.
2: Ô, Serginho, vamos pros ouvintes.
0: Ele é magro,
2: é
0: só que ele gosta de usar paletó.
2: Olha, vamos pros ouvintes ali,
0: aí
2: por
0: ele gosta
2: favor.
0: De usar paletó, aí a gente chamou ele cabide de paletó.
4: Fala, dupla, mais querida do Brasil, tudo bom com vocês? Aqui é o Leonardo, tudo. Motorista de aplicativo, tudo bem?
0: Tudo bem.
4: Salim Faramaluf tá começando a ficar carregada. Começando a ficar carregada. Na rua desde as 2 da manhã, mas agora que tá começando a apertar,
0: ei,
4: tá bom?
0: Querido, tá.
4: Coloca eu nesse sorteio aí pro Moana. Levar minha filhota.
0: Filhotinha.
4: Obrigado, valeu. Rádio Disney é tudo.
0: Valeu, meu irmão. Bom trabalho aí. Tamo junto pelas ruas.
5: Vale. Bom dia, Rádio Disney. Bom dia, Serginho. Bom dia, Sul.
0: Bom dia.
5: Augusto de Interlagos. Tô pelo Washington Luiz.
0: Ô,
5: sentido centro de São Paulo. O trânsito já tá pesadinho, viu? Se alguém quiser sair por outro caminho, pode ir, porque tá ruim aqui. Rádio Disney é tudo.
0: É tudo.
5: Bom dia.
0: Valeu, meu querido. Quem mais? Quem mais? Quem mais?
6: Bom dia, Rádio Disney. Bom dia, Serginho.
0: Bom dia,
6: Sul, aqui é Cida, Zona Norte.
0: Cida, Zona Norte.
6: Rodovia Dutra, sentido marginal. O trânsito estava bem carregado, mas andando. Chegando aqui na saída da ponte do Tatuapé, travou tudo, tanto a local quanto a expressa.
0: Sei.
6: Parou. Simplesmente parou.
0: Já era. Ah.
6: Então, boa sorte para quem tiver que fazer esse trajeto, porque o trânsito tá pesado por aqui hoje, viu?
0: Tá bom.
6: Um ótimo dia a todos. Coloca no sorteio da Moana, por favor.
0: Concorrendo.
6: Beijo.
0: Beijo. 4 ingressos para a sessão exclusiva de Moana que a gente mandou fechar lá para vocês.
2: Isso. Você quer uma piada?
0: Não, nunca quero. Essa pergunta, você sabe que eu vou falar não.
2: Ah, mas eu sei que você quer.
0: Não,
2: sei.
0: Tá no roteiro, eu sou obrigado a aturar.
2: Eu sou obrigado a aturar. Me diga, então, quem é o pai que banca muitos times de futebol?
0: O pai que banca coisas?
2: É.
0: Em inglês tem outro nome, né?
2: Não, não.
0: Ah, não, não.
2: Muitos, ele banca muitos times de futebol.
0: Não é Derry? Ah, não sei.
2: Não. É o pai trocenador.
0: Pai, nossa, velho. Nossa, velho.
2: Ah,
0: nossa,
2: ele é o pai trocenador.
0: Não, mano, me dá um açaí com cebola, mas não me dá uma dessa.

0: são 6h42, time da manhã.
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0: É São Paulo começando o dia com a Rádio Disney e a gente começando a mandar mensagem pra quem você gosta muito.
3: E agora a Aliniele, irmã e esposa, tá mandando pra Alice, que é a irmã, e o Felipe, sim, que é o marido, aquele beijo especial de bom dia.
0: Cadê? Bora ouvir aqui, time da manhã. Cadê, cadê?
4: Bom dia, Rádio Disney. Aqui quem fala é a Aliniele. Eu quero mandar um abraço e um beijo pra duas pessoas muito importantes pra mim, pra minha irmã Alice e o meu esposo Felipe. Obrigada, Rádio Disney. Bom dia, galera.
0: Bom dia! Tudo de bom pra vocês aí, time da manhã. Quer fazer igual? É só mandar a hashtag
3: Despertador
0: 943.

0: garota. Não, garota. Começou já a me atazanar. Já
1: tá me Disney Plus,
0: tá me agressivando. Tá me agressivando já. Hoje é quinta-feira, final de semana, tô de folga. Você não vem me atazanar, hein?
1: Não, tô quieta.
0: Tá quieta até demais. Agora que precisa falar o ganhador.
1: Que ganhador?
0: A garota, não começa a me atazanar.
1: Qual foi aqui. O prêmio?
0: Não, o prêmio é 7 quid, 0 quilômetro.
1: Ah, é? Atenção, Monique de Lima, final do telefone 8877.
0: Aê, não é o quid, é o quê? Não,
1: é o quê?
0: 4 ingressos. Isso. Pra sessão exclusiva de Moana. Esqueceu mesmo, hein?
1: Não esqueci, não,
0: esqueceu,
1: sabia.
0: Esqueceu, você sabia nada. Você tá me atazanando todo dia, garota.
1: Não,
0: você
1: só
0: fica...
1: tô te confundindo você... um pouquinho.
0: Ó, a partir de agora tem mais presente.
1: Mais?
0: Mais.
1: Diga.
0: Aqui é de hora em hora.

0: Amanhã aqui levando tudo isso.
1: Bora!
0: 943-99-9130, participa.
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1: E quem usa o sistema Anchieta Imigrantes está pagando mais caro desde ontem, no dia 1º/7. A tarifa subiu de R$38,70 para R$40,60 no trecho com cobrança feita pelo sistema Free Flow. O motorista ele precisa ficar atento para consultar e pagar os valores nos canais da concessionária e caso não tenha a tag. E outras rodovias paulistas também tiveram reajuste, como a Cônego Domênico Rangoni e Padre Manuel da Nóbrega. Então fica atento aí, hein?
0: E o respeitadíssimo diretor Christopher Nolan ganhou mais um momento de expectativa, né? Gerou aí com o épico trailer final de A Odisseia, divulgando aí 2 semanas antes da estreia, né? Já divulgou aí. O filme chega aos cinemas do Brasil no dia 16 de julho, reúne um elenco de peso com Matt Damon, Tom Holland, Zendaya, Anne Hathaway e Robert Pattinson. A prévia reforça o clima grandioso da produção, que já é uma das mais aguardadas do ano. Depois vê esse trailer final de A Odisseia, a história legal, diferente e com esse elenco de peso. Teremos Tom Holland. O que faz o menino que solta a teia.
1: Aí, um menino que solta.
0: Matt Damon, de vários filmes famosos também. Anne Hathaway, de Diabo Veste Prada.
1: Ele é bom, hein?
0: É bom. É, você gosta dele?
1: Eu gosto.
0: Mas dele ou do Cristiano Ronaldo?
1: Não, Cristiano Ronaldo.
0: A garota.
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1: E aí, você viu? Você viu?
0: Você viu, garota?
2: Não vi. Não vi.
0: Vai ficar mais caro.
2: O quê?
0: Vai ficar mais caro.
2: O quê?
0: Cabide. Não.
2: Que
0: vai
2: ficar.
0: De paletó, seu namorado. Vai ficar mais caro. A conta de luz da Enel ficará mais cara após a própria Anel, né? Que é a que regula tudo, aprovar reajuste médio de 10,18%.
2: De novo?
0: Vai aumentar. Ainda mais, que aí tem que ver o lance das bandeirinhas.
2: É, quando é o horário.
0: Não
2: lá.
0: É Copa, mas tem bandeirinha. Se
2: tem
0: tiver
2: bandeirinha.
0: Bandeira vermelha, já aumenta mais um pouco.
2: Minha nossa. Mas como que fica? Como que a gente assiste os jogos?
0: Pela TV.
2: Pela TV, então, mas gasta energia.
0: Ah, sim.
2: É assim, não é?
0: Bom dia, time da manhã.
3: Bom dia, Rádio Disney. Bom dia, meu querido Serjola.
0: Bom dia.
3: Bom dia, Suzana, bom minha dia. Linda. Vocês são demais, viu? Eia. Vladimir, motorista de aplicativo, tudo na paz com vocês?
0: Tudo.
3: Nauzinho da Castelo aqui, daquele jeito, hein?
0: Eita.
3: Chegando no Cebolão.
0: Cebolão?
3: Paradinho, mas é São Paulo.
0: São Paulo tem jeito.
3: Um abraço pra vocês.
0: Mas a tendência é diminuir um pouco esse trânsito por conta das férias escolares.
2: Ah,
0: né?
2: É.
0: Mas não vão cancelar o rodízio. Quando não cancela o rodízio, é porque o bicho pega aí.
4: Bom dia, Su. Bom dia, Serginho.
0: Bom dia.
4: Bom dia, Rodizinho.
0: Paulinha.
4: Que é a Paula de Interlagos, estou a caminho aí do serviço.
0: Boa, Paulinha.
4: Até agora nenhuma novidade. Eu saio daqui da Sabará e tô indo lá pra estrada de Tapicerica.
0: Sim.
4: Normalmente é um transitinho mais pra lá, né? Ali perto da ponte que vai pro Terminal Santo Amaro. Mas tá tudo ok por enquanto.
0: Boa.
4: Rádio Disney é tudo. Um beijo.
2: Valeu.
0: Beijo. Beijo. Próximo do Terminal João Dias, já bastante carro nesse exato momento. Cardeal Arco Verde também com bastante carro, assim como a subidinha pra pegar a Paulistinha ali,
2: também?
0: Depois que sai da Doutor Arnaldo, no farol já tem bastante carro.
5: Bom dia, Rádio Disney. Bom dia, Turma da Manhã.
0: Bom dia.
5: Meu nome é Suelen, tô aqui na Rádio Leste, sentido centro, na altura do metrô Carrão. Trânsito começando a ficar complicado.
0: Complicado.
5: Mas ouvindo Rádio Disney, a gente... Vai com fé, né? É isso aí.
0: A Avenida Tiradentes também carregadinha já nesse exato momento, assim como a Ponte do Lemon.
2: No Lemon
0: também,
2: tá? A
0: Ponte do Lemon, tá.
2: Ó, acertei em forma 150 quilômetros de lentidão neste
0: pouco.
2: Momento. Metrozinho, linha 3 vermelha que eu falei que tava com maior tempo de parada, voltou a estar normal. Mas se não tiver, você me avisa aí através do 943-99-9130, certo?
0: Você gosta de estar solteiro ou tá namorando, Suzana?
2: Tô solteira.
0: Não, mas você gosta.
2: Eu gosto.
0: De estar namorando?
2: É, de solteira.
0: Tá solteira?
2: É.
0: É mesmo?
2: É mesmo.
0: Quer dar uma encalhada mesmo?
2: É.
0: Prefere?
2: É, tô de boa.
0: Coitado, cabide de paletó, então ele tá como? O status que eu não queria.
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0: é tudo Jorge ou Matheus. Ou some ou soma ou segue também a Rádio Disney, tá bom? Sabe por quê? Porque lá no Instagram da Rádio Disney, tudo sobre o seu artista favorito e também aquele presentinho que você só ganha lá. Fora que a gente fez uma cobertura sensacional da Casa Ronaldo lá em Miami. Fernando Prado foi lá, mostrou tudo que rolou. Entrevistou um monte de famoso lá.
1: Nossa, várias entrevistas, várias. Mostrando os bastidores. Tudo tá lá no nosso Instagram.
0: Ele entrevistou a Arícia lá, né? Uma das mulheres mais lindas do mundo, eu acho, na minha opinião. Ele entrevistou, trocou ideia com ela lá. Tá lá, Arícia, viu? Então você segue lá. Qual que é o Instagram da Rádio Disney?
1: @ Rádio Disney Brasil.
0: Qual que é o seu Instagram?
1: Eu, Suzana Abreu.
0: Pode me seguir também, Serginho Brale, tá? Segue nós lá. Eu falo de videogame às vezes, né? A gente coloca as graças da Suzana lá.
1: Coloca tá lá, né? Tá lá.
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1: E o governo federal lançou o Informa.br, uma nova plataforma que usa inteligência artificial para ajudar a encontrar dados públicos com mais facilidade. A ferramenta ela foi criada pela CGU e já está no ar e reúne informações de diferentes portais do executivo, em uma busca mais simples. Agora, se a pessoa não achar o que procura, também pode fazer o pedido por ali. A ideia é deixar o acesso à informação mais rápido e mais prático.
0: E o Ministério da Saúde prorrogou até 31 de dezembro de 2026 a vacinação contra o HPV para jovens de 15 a 19 anos que ainda não tomaram a dose. A ação quer alcançar quem ficou fora da campanha na idade recomendada. A vacina é importante porque ajuda a prevenir infecções que podem estar ligadas a diferentes tipos de câncer. A situação vacinal pode ser consultada pelo app Meu SUS Digital.
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4: Rádio Disney, bom dia! 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
17: É tudo e você com a gente em mais uma quinta-feira. Calorzinho hoje, vai até 27 graus, hein? Solzinho gostoso.
4: Bora, time da manhã, você que tá indo aí, vem com a gente, bora!
17: É tudo!

0: 7h35.
1: E aí, você viu? Você viu?
2: Você viu?
0: Ah, não sei.
2: Não viu?
0: Não sei.
2: Não viu?
0: Talvez.
2: Não viu porque tem uma vidente rolando nas redes sociais.
1: Sei.
2: Falando que o Brasil vai chegar longe na Copa, junto com um time. Ela já dá pra fazer.
1: Evidentemente, tem como chegar sozinho, tem que ir com um time do lado lá.
2: Exato,
1: pra...
2: já dá até pra entrar no site e colocar o palpite, né? Já que ela tá falando,
1: sim,
2: né?
1: Torcida Rádio Disney, potente. É, porque ela ajuda o time da manhã aí.
2: Torcida Rádio Disney,
1: isso, TV de 85 polegas.
2: Faz lá o seu palpite, porque ela disse que o Brasil vai estar com quem?
1: Com quem? França?
2: Não.
1: Na final?
2: É.
1: É Brasil, então só pode ser França de um lado, Portugal?
2: Não.
1: Sei lá, Ituano.
2: Não. Itália. Só que Itália não tá.

0: lugar.
1: Vai que, não é?
0: Minha nossa, você é cada vidente, meu. Cadê o ET que ia levar todo mundo lá?
1: Não sei.
0: Parou na imigração?
1: Então.
0: Ah, meu
1: será
0: Deus.
1: Será que não pagou o pedágio? Ah, que aumentou?
0: Te falar.
1: Não tinha o dinheirinho.
2: Bom dia, dupla da manhã. A melhor dupla do rádio.
0: Obrigado.
2: É, aqui é a Rose, saindo agora do plantão.
0: Rose.
2: É região da ABC Paulista, São Bernardo, indo pra casa descansar,
0: tá,
2: né?
0: Bom, aí eu tô...
2: É um pouquinho de trânsito aqui na região do Paço Municipal de São Bernardo.
0: Sei.
2: Pegando a via Pereira Barreto, mas fluindo, né?
0: Tá bom.
2: Graças a Deus.
0: Boa!
2: Um beijo, Sul! Um beijo, Serginho, pra você. Um ótimo dia.
0: Beijo, bonita.
2: Rádio Disney. É tudo.
0: Bom descanso, mais do que merecido. Depois desse plantão, você merece, viu? O plantão foi tranquilo.
3: Bom dia, dupla mais linda da Rádio Brasileira.
1: Obrigada.
3: Bem, Sussu, Serginho. O Hélio aqui do Tatuapé.
0: Fala, meu bom.
3: Saindo de casa pra trabalhar, graças
0: boa,
3: a Deus.
0: Boa.
3: A questão desse um entre quatro ficar sozinho, eu tô entro no grupo aí, olá, de vocês aí.
0: A estatística.
3: Tô na mesma pegada.
0: Tamo junto,
3: se
0: então.
3: Se a Sussu aceitar...
1: E olá.
3: Me olá. Aceitar, eu aceito ela. Olá. Aí pronto, a gente olá. Já sai dessa estatística aí. Um abraço, solteiro. Beijo pra vocês. Olá. Vamos pra pré-sexta.
0: Olá lá, o pedido de namoro ao vivo no ar, Suzana. Aceita o menino, Suzana. É trabalhador, é time da manhã, acorda cedo, tá junto com a gente, pô.
1: Não
0: vai fazer feio.
1: Não.
0: Prefere o cabide de paletó?
1: É, então.
0: Gosta do cabide de paletó? Ela tá namorando. Não tá namorando. Tá...
1: Oh,
0: a Suzana é matadora, né? Artilheira, né? Olha lá, já teve uns seis que eu falei
1: que
0: aqui
1: isso?
0: Em 2 meses.
1: Em 2 meses? Vamos pra piadinha, que é melhor?
0: Vamos! Pode, fica à vontade.
1: O Ronaldo pediu pra eu te perguntar um negocinho.
0: Sei.
1: Aqui.
0: Pois não.
1: Qual é a seleção da Copa que estão os motoristas de aplicativo?
0: Qual que é a seleção da Copa que tem? Não sei. Você tem que olhar a manga pra ver onde tá patrocinado.
1: Qual é a seleção? Tá jogou
0: não sei. Itália. Chouriço.
1: Não
0: sei. Os berços que estão.
1: É.
0: Qual?
1: É isso aí mesmo.
0: Sério?
1: Uzbequistão.
0: Ah, malandro.
1: Ele acertou.
0: Malandro. Eu tentei errar, gente. Eu tentei acertar qualquer coisa que eu falei. Eu vou chutar qualquer time que não vai ser.
1: Uzbequistão.
0: Ah, mano, eu desisto. Eu já assinei a carta de demissão. Eu vou entregar. Hoje eu vou entregar essa carta.
1: Não, vem aqui.

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0: São Paulo começa o dia com a Rádio Disney e você começa o dia de quem você ama com uma mensagem toda especial.
2: E agora o Cauã tá mandando pra Lucilene, que é a mamãe, e a vovó Lourdes, aquele beijo e abraço. Bora ouvir então.
0: Aquele abraço.
3: Oi, bom dia, eu me chamo Cauã. Queria mandar um beijão e um abraço pra minha mãe, chamada Lucilene, pra minha avó, chamada Lourdes. Um beijão e um abraço. E um beijão pra minha igreja também, chamada Jardim Piraporinha. É nós, tamo junto.
0: É nós, tamo junto, meu querido. Recado dado pra todo mundo que você gosta aí. Luan canta agora. Bom dia, time da manhã.

0: Rádio Disney é tudo, Henrique Castro e Menos é Mais. 7h53, queremos presente, pãozinho de queijo. Suzana saindo pra quem nesse exato momento?
1: Saindo do forno?
0: Da geladeira.
1: Pode ser, tá? Vai que tava no congelador, né?
0: Sai do liquidificador.
1: Isso. Atenção, Cristina, final do telefone 7135. Parabéns, Cris.
0: Alô, Cristina!
1: Alô.
0: Tá levando, viu, Cristina? Parabéns, pãozinho de queijo doce salgado com café da manhã. Ou chá da tarde.
1: Boa.
0: Chá da tarde é usado ainda essa expressão, Suzana? Chá
1: acho
0: da
1: que
0: tarde?
1: Sim, é.
0: Senhoras usam pra chamar seus netos pra tomar café no chá da tarde.
1: Chá da tarde. Você gosta
0: Gostoso.
1: De um chá também? Eu adoro.
0: É, tem. Você tem uns chás bons. Ô, garota.
1: Oi, garoto.
0: Chá da tarde, que é o bolinho de chuva.
1: Nem me fala. Bolinho.
0: Aquele bolinho de fubá.
1: De fubá, de cenoura.
0: Cenoura muito bom também. Mas o cenoura original vai com chocolate em cima, né?
1: Vai, até aí tá bom. Não gosto de muito recheio. Só uma coberturazinha.
0: E
1: tá
0: o formigueiro?
1: Ótimo. Formigueiro é bom.
0: Formigueiro
1: também.
0: É bom também, né?
1: É.
0: Tá bom.
1: Tem formiga?
0: Hã?
1: O formigueiro
0: não,
1: tem formiga?
0: Não, aqui não, detetizaram semana passada.
1: Ah, tá bom.
0: Não. Ô, garota!
1: Oi, garoto.
0: Domingão, hein?
1: Domingão.
0: Bacalhau.
1: Bacalhau.
0: Não é domingo de Páscoa, mas vai ter bacalhau.
1: Vai ter Noruega.
0: E vai ter kit torcedor Rádio Disney com uma camiseta que a gente mandou fazer exclusiva Brasil e Rádio Disney, mais balde de pipoca e copo. Tudo isso pra você.
1: Leleleô.
0: Não começa.
1: Leleô, leleô, leleô. Brasil!
0: A vuvuzela.
1: A vuvuzela.
0: Você quer esse kit? 943-99-9130. Manda aquele áudio falando do trânsito, tá concorrendo, hein? Valeu, bom.
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1: E ó, tem dica, o CCBB de São Paulo vai ter uma programação especial de férias para as crianças durante os finais de semana de julho. O espaço vai reunir teatro, música, contação de histórias, oficinas e atividades para toda a família. Um dos destaques é a festa julina dos dias 9 e 10 com pipoca, algodão doce, brincadeiras e show de forró. A entrada é grátis e a programação acontece no Centro Histórico de São Paulo.
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1: E aí? Você viu? Você viu?
0: Ô, garota, você viu?
2: Eu não vi.
0: Os caras não param.
2: O que que aconteceu?
0: Os caras não cansam.
2: Que foi?
0: Na verdade, o cara, sabe o torcedor lá? O jogador do Japão.
2: Aquele que comentou
0: que
2: lá.
0: Que falou aquela... mas o Brasil não tá em grande fase, nós vamos passar fácil lá. Que inclusive depois foi todo mundo lá falar no Instagram do cara.
2: O pessoal pegou o Instagram dele e começou a comentar.
0: Mas ele não cansa.
2: Ele falou de novo?
0: Falou de novo.
2: O que que ele falou agora?
0: Falou do Neymar agora.
2: O que que foi?
0: Porque tá com bastante tempo livre, né?
2: Ai, gente, mas...
0: Tá com bastante tempo livre, né?
2: Mas
0: ele pegou pilha que todo mundo foi lá falar no Instagram dele e ele falou de novo.
2: Mas, gente, ele não entende que brasileiro não tem limite, né? Falou mal do Brasil, do nosso time, acontece isso.
0: A gente pode não ganhar o Mundial, mas que a gente ganha de melhor meme, vamos ganhar.
2: Ah, isso, com certeza. Isso
0: aí, vamos ganhar. Aí ele falou de novo, então o pessoal vai de novo fazer a enxurrada de comentário no menino lá. Hein?
3: Bom dia, Rádio Disney. Bom dia, Serginho. Bom dia, Sul.
0: Bom dia.
3: Aqui é Ayrton Meira, viu?
0: Ayrton.
3: Nossa, estou aqui na Ayrton Senna, sentido Castelo, tá horrível.
0: Ayrton, na Ayrton.
3: Horrível. Mas bora que bora, né?
0: Boa,
3: não pode parar. Rádio Disney é tudo. Eu quero esse kit aí, viu?
0: Pois não, torcedor.
3: Vai ter que ser também um grande, pô. Não
0: tá
3: vem
0: bom.
3: Com PP, não, pelo amor de Deus.
0: Tem GGG.
3: É tudo, Rádio Disney, valeu.
0: Você pode escolher o tamanho, tem G e GG, viu? Suzana pegou. Qual que é o tamanho que você pegou da camisa torcedor? Eu peguei.
2: Eu acho que foi M.
4: Rádio Disney, aqui é Luiz Alessandro, motorista de APP.
0: Opa!
4: Agora na marginal direita, sentido Osasco. Osasco, tudo parado por aqui.
0: Boa.
4: Também quero concorrer à camiseta e o kit
0: de
4: da Copa.
0: Torcedor.
4: Rádio Disney
0: é tudo! Balde de pipoca, vem também o copo e a camiseta que você escolhe o tamanho, tá bom? Que a gente mandou fazer pra você toda personalizada, bonita, hein?
2: Bonita.
0: Amanhã eu venho com ela.
2: Amanhã?
0: Amanhã
2: então tá
0: ela.
5: Bom dia, time da manhã. Aqui é a Amanda da Vila Diva, passando pela Avenida Sapopemba, sentido bairro, e tá tudo tranquilo. Vamos na boa trabalhar, né? Que o dia tá maravilhoso. Beijos, Radinho.
0: Beijo pra você. Vamos aproveitar o solzinho hoje e um pouquinho da manhã, que no sábado a máxima não passa dos 17 graus.
2: Ah, não. Frio de novo.
0: E no Jogo do Brasil, máxima de 20 graus.
2: Minha tá nossa. Bom? Não.
0: Posso tocar música, garota?
2: Ai, pode.
0: Tá bom.
6: Oi, Valdir! Sabe quando a gente termina um relacionamento?

0: Massageiro 5 estrelas, dona Suzete.
1: Diga!
0: Onde estará hoje?
1: Ele vai estar em alguma rua?
0: Putz!
1: Não é mesmo?
0: Dentro de algum carro?
1: Dentro de algum carro.
0: Que ele vai
1: pode
0: pedir?
1: Pode ser o seu, exatamente.
0: Exatamente.
1: Você que está nos ouvindo, motorista de táxi, o aplicativo. Zona Oeste.
0: Oeste, muita gente na Zona Oeste.
1: Fradique Coutinho.
0: Fradique Coutinho já tá ficando mais perto.
1: Ali na estação Fradique Coutinho.
0: Estação Fradique Coutinho, linha amarela.
1: Cine Sala ali, é.
0: Cine Sala?
1: É. Tá ali, estação Fradique Coutinho.
0: Mas vai estar dentro do cinema?
1: É, não. Vai estar ali na região,
0: Não. Tá certo, então.
1: Tá certo.
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0: Não foi nada fácil para a Inglaterra, mas a seleção campeã em 66 está classificada às oitavas de final da Copa do Mundo de 2026. Depois de sair atrás do placar para a República Democrática do Congo, os ingleses viraram e venceram a partida por 2-1. Harry Kane, um dos principais concorrentes à conquista da bola de ouro da temporada, foi decisivo mais uma vez, garantiu a vitória dos Leões ao marcar os dois gols da vitória. O craque do Bayern de Munique agora é o vice-artilheiro da competição junto com o Haaland, com 5 gols, ele mesmo, que vem no domingo. Já o time britânico enfrenta o anfitrião México nas oitavas no estádio Azteca, na Cidade do México. A partida está marcada para o próximo domingão às 9 da noite. Quem também se classificou no sufoco foi a Bélgica, hein? Na tarde de ontem, os europeus viveram emoções extremas na partida contra o Senegal pelos 16 avos. A equipe africana jogou melhor, ganhava a partida por 2-0 até os 86 minutos, porém Lukaku mostrou porque é um dos principais jogadores da seleção belga e marcou um belo gol. Minutos depois, Thierry Mendes empatou para levar a partida para a prorrogação. Ele mesmo no tempo adicional fez um pênalti e converteu também, sacramentou a vitória da Bélgica. Também com emoção, os Estados Unidos se classificaram às oitavas de final da Copa do Mundo, venceram a Bósnia por 2-1 na noite de ontem. Os donos da casa abriram o placar no primeiro tempo com o Balogun, que foi expulso na etapa final, inclusive. Tillman contou com a contribuição do goleiro para ampliar em cobrança de falta. Nas oitavas de final, os Estados Unidos enfrentam a Bélgica agora, viu? Marcada a partida para segunda-feira às 9 da noite. 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

0: calorzinho, 20 graus agora, hein?
1: Bora, time da manhã, manda mensagem, participa, fala se tem carrinho parado na sua frente ou não.
0: É tudo!
2: Vocês precisam admitir alguma coisa.

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1: E aí? Você viu? Você viu?
2: Você viu?
0: O quê?
2: O metrô tá tendo várias novas estações, não
0: Eba,
2: é mesmo?
0: Sim.
2: Só que aí o metrô de São Paulo acabou invertendo as estações da linha 3 vermelha no mapa e precisou fazer a correção.
0: Ô, confundiu a turma?
2: Confundiu a
0: Eita.
2: Turma. Na versão que foi divulgada, as estações Marechal Deodoro e Santa Cecília da linha 3 vermelha, elas apareceram com a ordem invertida.
0: Olá.
2: Eu que já sou confusa, se olho o negócio desse, vou parar
0: longe.
2: Pessoal,
0: vou parar no Tucuruvi.
2: Vou parar lá.
0: O pessoal foi pro Tucuruvi achando que é Marechal.
2: Pois é, mas já arrumaram. Mas olha, eu vou falar, o mapa do metrô agora tá que tá.
0: Tá bonito.
2: Tem linha,
0: tá
2: hein?
0: Tá bonito.
2: Olha.
0: Na minha época só tinha azul, a verde e a vermelha. Só tinha essas três, a vermelha ainda não ia tudo pra dar.
2: Ainda era mato quando eu tava aqui,
0: eu sou
2: aqui,
0: do
2: né?
0: tempo que a linha verde era na Rosa Vila Madalena só.
2: Nossa.
0: Só tinha na roda pela manhã.
2: Não lembro disso, não.
0: Ah, quem é garota? Não mete essa pra cima de mim, garota.
3: Simbora, simbora. Bom dia, turma da manhã. Alô, Rádio
0: Opa!
3: Disney. Eu sou a Luana, sou do Sacomã, passando Sacomã. Agora em frente ao Mercadão aqui, sentindo
0: Como
3: centro.
0: É que tá?
3: Por aqui um pouco parado. Anda, para. Mas vamos que vamos, porque o dia tá lindo.
0: Tá,
3: tô aqui levando o doguinho pra exames, mas quero o meu
0: doguinho.
3: Kit aí da Copa. Rádio Disney, torcer muito pelo nosso Brasil, comer Olá. Bacalhau aí no domingo.
0: Comendo bacalhau.
3: Porque não tem Megazord que segura a gente,
0: Isso,
3: não.
0: Isso, Haaland. Não estamos com medo de você, Haaland. Sim, estamos.
2: Sim,
0: um grande abraço pra você, pra todo mundo do Sacomã, esse bairro bonito que eu gosto tanto, que moro nele. E beijo no doguinho, viu?
2: Beijo.
0: Quem mais aqui? Quem mais?
4: Bom dia, Rádio Disney, time da manhã. Bora que tamo borando.
0: Bora.
4: Estamos aqui na Washington Luiz, sentido centro, bairro centro. Tá uma uva. Deixa esse povo de férias.
0: É bom,
4: a gente
0: tá
4: fala
0: férias,
4: assim, ai, tá todo mundo de férias. Tem mãe que não leva na escola, dorme até tarde, criança fica comendo igual um tubarão dentro de casa, só pela graça de Deus, mas Rádio Disney. Beijo,
0: Pedreira. Beijo pra você, beijo pra Pedreira.
5: Bom dia, Su, bom dia, Serginho.
2: Bom dia.
5: Tudo bom? Paulo aqui. Deixa eu falar,
0: Fala.
5: Aqui na 23, bem lá no finalzinho, lá perto do Parque de Ibirapuera,
0: Sei.
5: Um pouquinho de caos, mas depois tá de boa, tá?
0: Tá bom.
5: Quero concorrer a esse kit aí, hein, pelo amor de Deus.
0: É meu já.
5: Coloca meu nome aí.
0: Rádio Disney
5: tudo.
0: Deu um negócio aqui no...
2: Eu ouvi de um lado
0: reverb diferenciado aí, hein, meu?
2: Olha, temos 300 quilômetros de lentidão neste momento. E pra deixar o seu dia melhor, mais divertido, a Sarinha me perguntou pra perguntar pra você.
0: Lá vem.
2: Qual país com duas sílabas que a gente come uma?
0: Que país que come sílaba, come uma, garota? Agora tem que fazer culinária pra fazer... Que país que come, né? Sei lá...
2: Foi agora esses dias, você
0: ah,
2: conhece?
0: Ah, sei lá, país, meu, não sei.
2: Japão.
0: Que Japão?
2: Com duas sílabas que a gente come uma. O pão.
0: A garota. Me frita um pastel de rabanete, mas não me fala...

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0: 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Perdas e danos, sorriso maroto. Sorriso. Não venha tirar o meu sorriso nesta quinta-feira, maroto.
1: Nossa,
0: hein?
1: Que sorriso.
0: Ah, que isso? Que isso, cara?
1: Esse sim é bonito. Olha lá.
0: O qual? O seu?
1: O meu.
0: Olha lá, garoto. Tá bom que tá se achando. Humildade é uma virtude.
1: Um pouquinho.
0: É. Antigo eu quero um prêmio agora da hora.
1: Ah, o prêmio?
0: Vem me agressivar.
1: O kit torcedor?
0: Não.
1: Não?
0: Sete geladeira frost free.
1: Ah, tá bom. Então essa daí eu não vou ter os nomes dos sete, só vou ter o do torcedor mesmo.
0: Então qual é?
1: Evanildo Pereira de Brito, final do telefone 5078.
0: Aê, ganhou, meu querido. Vai torcer pro Brasilzão por nossa conta. Todo uniformizado, camiseta,
1: lindo,
0: você vai escolher o tamanho ainda.
1: Vai ficar daquele jeito pra torcer pelo Brasil.
0: Vai encarar o bacalhau no domingo.
1: Exato.
0: O Megazord. Tem uma informação aqui. De 55 jogos que ele jogou, ele fez 60 gols.
1: Ah, tá. É uma pequena informação, né? Quase nada.
0: Tamo com medo?
1: Não.
0: Não, imagina.
1: Não,
0: quem,
1: não.
0: Quem tá com medo aqui do
1: não,
0: cara?
1: Não, ele só tem 1,94.
0: O Brasil só tem que fazer uma coisa.
1: Gol.
0: Não deixar ele pegar na bola.
1: Exatamente. 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
1: Rádio Disney 8:59.
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4: Muito bom dia pra você que tá no trabalho, muito bom dia pra você que tá indo trabalho, muito bom dia pra você que já está de férias. Calorzinho persiste hoje, até 27 graus sem chuva, eba! É tudo!
5: Comenta aí!
4: Ah, férias, sua linda!
6: Oi, sua linda!
4: Só de olhar mesmo, né?
6: Só,
4: porque é. Nossa, tá um pouco longe, né?
6: Tá um
4: pouquinho distante. Tá um pouco longe nossas férias. Ô, garota, mas muita gente de férias.
6: Sim.
4: Muita gente vai entrar de férias semana que vem.
6: Sim.
4: Legal tirar férias em pena na Copa,
6: hein? Pô, nem fala, hein?

0: Comenta aí de hoje, então. Qual que é a primeira coisa que você faz quando você sai de férias?
1: Dormir.
0: E no correio, fazer as coisas que não fez.
1: Nossa, né? Nem fala. Colocar aquelas papeladas em dia que você vai jogando ali, vai só...
0: Você ainda usa as papeladas?
1: Eu uso, gente. Papelada? Eu tenho um monte de papelada pra
0: senhora,
1: organizar.
0: Que senhora, papelada, né? Que papelada que você tem? Relatório pra entregar? É prolabore.
1: As coisas da faculdade eu ainda tenho muita coisa, você acredita?
0: Ah, é?
1: É.
0: Aí você arruma isso pro primeiro dia de férias?
1: Ah, no primeiro não.
0: Ah.
1: Não sei.

0: aqui no nosso coraçãozinho. Valendo o par de ingressos pra turnê Tava Escrito com Xande de Pilares e Grupo Revelação. Vai rolar no Nubank Park, dia 18. E a Rádio Disney, sim, é a rádio oficial.
1: Tem certeza? Tá bom.
0: Ou tem que a Rádio Disney é a rádio oficial? Sim,
1: não,
0: tem.
1: Não é disso, não. É do prêmio mesmo.
0: Ah,
1: mas
0: se mudaram
1: você...
0: lá, velho. Se mudaram.

0: Paulo, bom dia, time da manhã.
1: Comenta aí.
0: Time da manhã saiu de férias. Primeiro dia, vamos fazer o quê já?
2: O quê?
0: A primeira coisa.
2: Dormir.
0: A dormir é legal.
2: Até mais tarde.
0: Você sabe que tirar férias é gostoso, tá de folga é gostoso. Mas o dia anterior a isso é uma maravilha.
2: É uma...

0: Bom dia, Rádio Disney, Serginho, Suco, oi. Saudade, a Dânia do Planalto Paulista. Dânia! Já quero estar viajando.
1: Viajando?
0: É isso.
1: Bom também.
0: Mas quando eu não organizo ainda muito bem a viagem, aí eu durmo pelo menos.
1: Boa.
0: Um pouco.
1: É gostoso.
0: Porque
1: também.
0: O dia a dia é tão corrido e verdade. Eu quase não durmo.
1: A verdade. Sensação da véspera das férias é a melhor.
2: Bom demais, né?
3: Bom dia, Fê. Bom dia, Su. Aqui quem fala é Vitor de Diadema.
1: É no testamento.
3: É meu primeiro dia de férias aí. O que que eu faço?
2: O quê?
3: Pego o carro e vou pra Bahia. Todas as minhas férias, no primeiro dia, eu já tô na estrada viajando e pra Bahia, visitar minha família.
1: Aí sim, hein? Pegar uma estradinha, parando nos postos, toma suco de...
2: Vem daquela paisagem de milho.
1: O cheiro de suco de milho.
2: De milho é bom, hein?
1: Quem viaja e não toma suco de milho, não tá vivendo direito.
2: Exatamente.
1: Não tá vivendo direito. Ele me chamou de feio, tá na Rádio Disney do Velho Testamento ainda.
4: Oi, Rádio Disney, bom dia. Aqui é o Felipe do Jardim Miriam, tudo bem?
1: Tudo bom?
4: Então, a primeira coisa que eu faço quando eu saio de férias é falar pra todo mundo lá no emprego, tchau. Tô de férias, não me liguem, não me enche o saco.
1: Boa.
4: Que eu tô de férias só daqui agora a um mês.
1: Boa!
4: Pego o carro e vou viajar, ou avião. Enfim, faço isso.
1: Boa!
4: Obrigado, hein, Rádio Disney, é tudo!
2: Aê.
1: Você acorda, você fala, pessoal, essa hora tá trabalhando lá.
2: Será?
1: Tô de férias aqui.
2: Eu não.
1: Eu tô aqui de boa. Tal. Não me mandem mensagem.

0: Rádio Disney também não.
1: É, tem coisas que a gente promete, mas não cumpre, né, gente? Eu jurei não bater na sua porta.

0: Estamos rolê tchau. De férias.
1: Tá, estamos de férias, tchau. Fui.
0: Nossa, não. Que eu já ia estar soltando fogos de artifício. Suzana tá de férias, não tem piada.
1: Você vai sentir minha cê falta aguenta, quando eu sair, cara. Tá bom?
0: Não, você não aguenta, você de férias fica mandando mensagem.
1: Eu vou te mandar umas piadas então, quando
0: não,
1: eu
0: não,
1: tiver de férias.
0: Não, não, não, não, não, não, não. Existe não? Um negócio chamado modo avião no meu celular. Quando eu tô de férias, eu compro um chip sim. Só pra ficar...
1: Deixa.
0: Ô, garota.
1: Oi, garota.
0: Quero saber o seguinte.
1: Quê? Quero 19 não é 20. Minha
0: nossa, eu esqueço que eu não posso falar isso, cara. Tem que se trocadilho. Ô, até perdi o que ia falar. Passageiro 53 estará onde? Onde?
1: Estará
0: onde?
1: Nas ruas?
0: Não, não, não. Achei que ia estar no céu. Tá fazendo Uber de avião agora.
1: É um novo...
0: É, jeito. Tá pegando só o Uber de avião.
1: Zona Oeste, Fradique Coutinho, Cine Sala, Estação Fradique Coutinho.
0: Então, peraí, o cara danado, ele vai estar no cinema e depois vai voltar do cinema pra rádio e vai pegar aplicativo, então.
1: Exatamente.
0: Então, você que é taxista, motorista de táxi ou de aplicativo, já manda a hashtag que é...
1: Corrida Premiada.
0: Muito bem. Aí depois, ó, você sabe, você tem informações se acumulou ou não?
1: Essa informação eu tenho. Tem. E está acumulada.
0: Aí é bom, hein?
1: Exato.
0: Aí é bom, hein, time da manhã.
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3: Tá começando mais um Together. É, Marco Luque, Jackson 5, Mary Gale, Piscina Simplesmente, Mustafari. Sei lá quem vai responder, mas a pergunta é boa, se liga. Fifão, dá um play na pergunta.
4: Olha a mensagem,
5: hein? Oi, Rádio Disney. Aqui é a Zilda. É, Marco Luque, me dá uma ajuda. Eu tenho um filho com mais de 30 anos e eu tenho que ficar lavando, passando, cozinhando. E ele não quer saber de arrumar uma namorada. E aí, como é que eu faço pra esse menino rapa fora?
3: Bom, a pergunta tá no ar. Quem vai responder isso pra nós? Gira, moleque.
2: Mustafari.
3: Dona Zilda, que situação, não é? Você tem um neném em casa, um neném de 30 anos, mas você também cuida dele igual um neném quando ele era neném. E agora ele tá o quê? Chegando, beirando a adolescência, né? Porque tem uma galera aí, papai, espalhado nesse planeta, que são eternos adolescentes. Sabe quando não tem esse pensador que fala que a gente precisa manter a criança que existe dentro da gente? Ele tá mantendo com unhas e dentes. Então, Zilda, cuide dele, pai, cuide, porque ele é um privilegiado, papá. Ele é um cara que tem uma Zilda na vida dele, uma mãe que cuida dele como se ele fosse um neném, entendeu? E ele é o seu neném, não é? Como é que você fala com ele? Você não usa a palavra, você não usa a vozinha pra falar com ele? O que acontece se você não lavar a roupa dele? Ele o quê? Vai ficar bravo? Vai sair de casa? Pronto, é o seu sonho, né? Dona Zilda, meu sonho era ser ele, na verdade, né? Eu queria ter uma mãe igual a você, lavando minha roupa, fazendo o meu papá, me fazendo o cafuné, mas eu não tenho, hein? Que sorte a dele, né? Bora, mas caso você esteja mesmo decidida a mandar ele embora de casa, vai abrir vaga? Porque se abriu vaga, presta atenção, eu vou sair daqui da Rádio Disney agora mesmo e tô indo em sua direção, me passe o endereço, eu lhe ajudo a tirar ele daí, contanto que você deixa eu ficar. E pronto, papá, Zilda, que nome lindo, hein? Até gostei, mamãe Zilda. Pronto, agora depois dessa resposta, papá, eu vou dar um foleguinho aí, hein? Daqui a pouco a gente volta aqui na Rádio Disney. É, fica conectado.
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0: 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Pá, saí de férias. Primeira tchau. Coisa que você faz. Que aí, tá me mandando embora?
2: Não. Olá, você tá aí. Falando, a pessoa sai. Tchau,
0: que
2: né?
0: Isso, cara.
2: Que isso,
0: nossa,
2: não.
0: Eu gosto tanto
2: eu
0: de
2: gosto
0: você.
3: Bom dia, Rádio Disney. Bom dia, Sussu. Bom dia, Sérgio. Olá.
0: Bom dia.
3: Ronaldo aqui da Zona Sul, Vila Moraes.
0: Fala, Ronaldex.
3: Seus lindos.
0: Boa.
3: Sobre as férias, né?
0: Manda, mão.
3: Quando eu estou de férias, eu coloco tudo em ordem, a casa.
0: Ajeita tudo.
3: Eu levo algumas caixas pro correio, por sinal tem uma lá, tá me esperando pra mandar pra minha tia lá no Nordeste e eu só enrolo.
0: Boa, meu querido.
3: É isso.
0: Boa.
3: Eu acho que é organizar a casa, jogar um monte de coisa fora e correio. A do Disney é tudo. Bom dia. Beijo.
0: Pra você, então já que você tem que levar essa caixa lá pro Nordeste, aproveita, já vai, leva pra sua tia e já curte o Nordeste.
2: Não é? Nas já férias, aproveita as férias lá.
0: Férias sensacionais.
2: Mas é bom fazer essa organização assim, tipo organização de final de ano, né? Que você tira tudo, joga alguma coisa fora, faz outra pra doação, é bom.
0: O povo tá falando muito de caixa pro correio, que tanto vocês mandam coisa pro correio? Vocês estão vendendo coisa, gente?
2: Olha,
0: que vocês vão em correio?
4: Bom dia, Rádio Disney. Aqui quem fala é o Adriano, quero desejar uma abençoada aqui pra todos. E sabe o que eu faço? No meu primeiro dia de férias?
0: Manda.
4: Ah, pego meu carro, as roupas já estão prontas na mala. Opa. E ó, partiu. Interior de São Paulo. São Manuel. Clube Água Nova. Saudade, viu?
0: Não tem coisa melhor do que você sabe que você vai sair de férias na segunda, no sábado você já faz a mala.
2: Nem
0: e falou, acabou, deu 6-1, é estrada.
5: Meu nome é Maria do Socorro, sou da região do Guarapiranga e o primeiro a coisa que eu faço quando entro de férias é desligar o WhatsApp da escola.
0: Modo avião.
2: Ninguém recebe mensagem,
0: pra
2: não Suzana envia.
0: Suzana nunca mais me mandar mensagem durante um mês.
2: Ah, é?
0: É.
2: Tá. Okay. Eu vou mandar sim.
0: Vai sim.
2: Vou sim.
0: Te bloqueio, eu vou bloquear você.
2: Eu ligo de um número que você não tem.
0: Não, que isso.

0: hoje essa temperatura sobe, mas já ela cai.
1: Amanhã
0: já tarde já começa a dar ruim.
1: Tira o casaco, hein?
0: Já vem vento.
1: Já.
2: Máxima 25 hoje, hein?
0: É hoje. Mas com sensação de 27, que é solzão na fuça. Aí amanhã, mas sábado não passa de negócio.
1: De não passa
0: 19.
1: De...
0: E domingo 20. Amanhã é bacalhau com frio.
1: Amanhã já
0: dá bizil. Já vai.
3: Sexta-feira, meu Deus. É. Rolê vai esfriar.
0: Vocês vão trabalhar esse final de semana, né?
3: Você também.
0: Não, é. Onde que eu vou trabalhar?
1: Ele tá de
0: moleque.
1: Deixa ele no próximo final de semana. Amanhã tem que ser mais rápido na hora da troca e fazer o negócio.
0: Amanhã eu lembro, vou fazer o que tô na mesa, né?
1: Tá.
0: Presentinho pra quem?
1: Pra quem?
0: Pra quem?
1: Pra quem se inscreveu? Olha lá.
0: Pega o guia topográfico aí pra você achar.
1: Nossa, eu não vou nem falar nada,
2: posso falar, meu? Eu olhava no guia, quando eu era office boy.
0: Não, guia topográfico era desgraça, porque você abria lá e você fala, beleza, continua na página 250, aí você tinha que ir 250 alto ainda.
2: Acho que a galera que tá ouvindo a Rádio Disney, principalmente a galera 20 e poucos anos aí, não deve ter ideia do que é guia
0: topográfico. Era o Waze em papel. Waze em papel, só que era você e você.
1: Nossa, era difícil. Mas, ó, par de ingressos pra turnê tava escrito?
0: Tava escrito.
1: Diogo Reis de Almeida, tava escrito que era você?
0: Tá escrito aí.
1: 94.
0: Aê, ganhou! Rádio Disney, a rádio oficial, é Xande de Pilares e quem mais?
1: Grupo Revelação.
2: Ativando a nostalgia da turma.
0: Alalá. Rodrigo também agora tá o sommelier de nostalgia agora.
1: Ele
0: fica postando no Instagram dele lá as músicas só antigas, os Summer Electro Hits que ele gosta.
1: Sucessos.
0: Isso.
1: Sucesso, cara.
0: Sabadaço.
2: Nossa.
0: Ele fica lá.
2: É a voz da vinheta do Domingo Legal. Sucesso.
0: Sucesso.
2: Sucesso. Zé Américo.
0: Muito, sim. Total.
1: O que? E o
0: que tem hoje lá?
2: A Virgínia tá dando pala aí, meu. E acho que ela voltou com o Vini. Porque ela tirou umas fotinhas aí, fez uns posts que aparece uma parede, que é justamente a parede do castelo que o Vini alugou pra deixar a família durante a Copa. Tem um post lá que dá pra ouvir a risada do Vini de fundo. Tá dando pala. Nós vamos contar essa história aí.
0: Que mais?
2: Tem mais. Nós
0: tem
2: vamos
0: mais.
2: Falar
0: tá
2: sobre...
0: Tá aberto o celular?
2: Tá aberto aqui, ó. Se lascou. Jão tá gravando um audiovisual aqui em São Paulo. Aliás, ele gravou aqui pertinho da rádio, aqui no Vão Livre do MASP.
0: Do lado.
2: Tá rolando uma gravação. Parece que vai vir coisa grande por aí. Nós vamos contar essa história pra galera.
1: Bom, hein?
2: Pros fãs do Jão que estão com saudade, vem coisa boa por aí. Você quer mais? A pauta tá aberta.
0: Olha, vou aproveitar. Aproveitar aí.
2: Tem uma fã de Henrique Juliano lá de Rondônia, tadinha. Ela fez uma tatuagem do Henrique Juliano. Com o nome deles, a data do show, só que o... Não puderam fazer o show, ficou doente.
0: Você sabe que tem um time da manhã, o cara é tatuador, ele falou que vai dar uma tatuagem pra mim e pra Suzana.
2: É mesmo?
0: Nós vamos, aí nós vamos filmar lá, a gente fazendo tatuagem.
2: Pô, inclui eu também, seu time da manhã.
0: Não. Agora é time da manhã. Até ontem tava no muro aí.
2: Não, eu sempre
0: falei. Não, é verdade.
2: Eu sempre falei. Como é o nome do cara aí, do tatuador?
0: Não sei, cada um com seus. Cada um com suas permutas.
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2: Rádio Disney, faltam 2 minutos para as 10. Bom dia.
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1: É tudo. É tudo. Vamos nessa, turminha. Bom dia pra geral. Oi, oi, oi. Agora é Rodrigo Campos e Keila Jimenez dentro do seu rádio. Estamos em clima de férias, hein? 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
1: Vamos nessa, hoje é o seguinte, é pré-sexta, hein? Pré-sexta, hein? Ela chegou.
11: Bom dia.
1: Olha, ela tá chegando. Alegria, alegria. Keila Jimenez. Bom dia, Keilinha.
12: Bom dia, Rodrigo. Como é que você tá?
1: Eu tô beleza. Alegria, alegre e sorridente. É pra sexta, Keilinha. É pra sexta, Keilinha.
12: É sexta, né? Copa do Mundo. A gente fica feliz, né? É um clima bom, né?
1: Demais. Eu adoro. Eu tô assistindo todos os jogos, Keilinha Jimenez. Eu tava torcendo muito. Ontem teve o jogo da Inglaterra contra o Congo. E o Congo começou a ganhando. Eu falei, nossa, o Congo vai derrubar a Inglaterra. Mas aí não deu. Harry Kane veio brocando.
12: Eu sou Cabo Verde desde criancinha. É, o Cabo Verde vai jogar com a Argentina. Ai, meu Deus. Será que vai dar certo o goleiro vozinha?
1: Keila Jimenez, é o seguinte. Se a Argentina sair da Copa, se o Cabo Verde tirar a Argentina, eu te dou uma camiseta da Argentina de presente, Keila Jimenez.
12: Eu quero uma do Cabo Verde.
1: Não, da Argentina.
12: Da Argentina.
1: Não, da Argentina, eu te dou uma. Não, você quer uma da Argentina?
12: Eu não vou poder sair na rua, porque o povo não gosta muito da camisa da Argentina.
1: Já pensou a confusão que ele é?
12: Não, não quero treta, não. Fala em treta. Tem gente arrumando confusão, viu?
1: Vixe!
12: E a Virgínia ficou falando que não ia negociar o inegociável, que não ia voltar com o Vini Júnior, mas ela tá postando umas fotos, tá aparecendo assim, sabe quando aparece a parede de um lugar? E aí, na foto do cara, aparece a mesma parede? No caso, são as paredes do castelo que o Vini Júnior alugou lá em Saddle River, né, em New Jersey. O castelo onde a diária pode custar, sei lá, gente, mais de 78 mil. O castelo, gente, custa 55 milhões. Ele alugou o castelo pra família ficar lá e parece que a Virgínia tá dando umas voltas por lá.
1: Inegociável, né? Sei.
12: Eu vou contar. Vou contar também, gente, que história é essa que o João tá gravando um projeto audiovisual em São Paulo. Tudo sobre a volta do João. Já tô sabendo quando ele volta, como é que vai ser.
1: Opa!
12: Ai, gente, e a fã que fez uma tatuagem em homenagem ao Henrique Juliano, ao show do Henrique Juliano, e o show não rolou. Eita, vai fazer o que agora com a tatuagem?
1: Oh,
12: não é de rena, tá?
1: Ferrou.
12: Também vou falar sobre a possível aposentadoria do Serginho Groisman e quem pode substituí-lo na Globo. Já tem um nome.
1: Ó. Oh.
12: E também sobre esse polêmico reality show criado pela VTube com os funcionários da casa dela. Tá dando um rolo isso, gente?
1: Eu vi. Oh, meu Deus. Turma, é o seguinte, a gente tá só começando, hein? Vamos nessa!

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1: Rádio Disney é tudo, é o Benção. Beautiful things. Estamos entrando de vez em clima de férias, né, turma? Férias vem em mim. Eita, coisa boa. 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
1: É isso aí, Keilinha Gimenez. Bora lá, Keilinha.
3: Rodrigo.
1: Ué, é o resumo da ópera que vai começar, Keilinha Gimenez.
3: Eu vou resumir, vai. Vou resumir a ópera. Afinal, a Virgínia voltou, não com o Vini Júnior, gente. O Vini Júnior alugou um castelo de 55 milhões pra família dele ficar lá nos Estados Unidos durante a Copa. Aí, a Virgínia, que não desce, nem sai da moita, a gente não sabe se ela tá ou não com o Vini Júnior, ela postou um monte de foto e no fundo dela aparecem as paredes do castelo. As filhas dela também aparecem correndo por um lugar que parece o castelo. E dá pra ouvir a risada do Vini Júnior. Gente, se alguém tinha dúvida que a Virgínia voltou a ser rainha do castelo do Vini Júnior, esquece, porque voltou, tá?
1: Ó, além de estar voando na Copa, o Vini Júnior se mostrou um excelente negociador, Keila Gimenez, que ele negociou o inegociável.
3: É, eu queria saber o que rolou nessa negociação, viu? Eita, esse povo. Bom, daqui a pouco eu vou contar tudo sobre a volta do João.
1: Opa, segura!

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0: aquele modão que a gente gosta e ama. É ou não é, turma? Rádio Disney é tudo! Guilherme Benuto!
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0: Keilinha Gimenez! Por aqui tem os babados dos famosos, aliás, babados do Jão, né? A galera tá ansiosíssima. O que você sabe pra contar pra gente, Keilinha?
2: Eita, você que gosta do Jão, sai daí não, que eu tenho muita novidade. O Jão, ele deixou os palcos em 2025, depois daquela super turnê, né, que ele faturou alto, rodou o país. O Jão resolveu dar uma pausa. Só que agora ele tá voltando.
0: Opa!
2: Tanto que essa semana, ele tava gravando um videoclipe no Vão Livre do MASP, em São Paulo, com um monte de figurante, de dançarino. Esse projeto do Jão é um novo projeto audiovisual que vai ser lançado em setembro, junto com música nova. E a galera acha que o Jão vai lançar até um filme de tanto produto visual que ele tá captando. Então pode esperar que a volta do Jão vai ser no segundo semestre, com tudo.
0: Olha,
2: música,
0: aí,
2: vídeo, tudo que os fãs merecem.
0: Que legal. E foi aqui pertinho da rádio, né? Vão Livre do MASP, aqui do lado da rádio, né, Keilinha?
2: Gente, eu adoro o Jão. Eu acho o Jão um sucesso. Eu acho que esse segundo álbum dele aí, depois que ele estourou, né? Porque ele tem outros álbuns, mas depois que ele estourou, vai ser o segundo álbum. Acho que vai vir com tudo. E ó, falando em vir com tudo, tem fã que resolveu fazer homenagem pra Henrique e Juliano, mas deu ruim, tá?
0: Ô, meu pai, segura aí, turma.
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0: Rádio Disney, bom dia, são 10h27. 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
0: Bora lá, é nóis, hein? Tamo de volta, gente. Bom dia pra geral. Aqui é Rodrigo Campos e comigo tem Keila Gimenez dentro.

Despacito, Despacito, Rádio Disney é tudo. Esse som já é um clássico, né? Luiz Fonsi, Daddy Yankee, Justin Bieber. Ó, gente, estamos em clima de férias. Só alegria, né? Férias é coisa boa. Eita, coisa boa! 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Vamos nessa?

0: dos famosos. Aquilo Jimenez,
1: você tatuaria o nome de algum artista que você é super fã ou não?
2: Não. Tô medo de tatuagem em homenagem a pessoas, a ídolos, sei lá.
1: Vai que dá ruim? Tô
2: medo de ideia, né? Vai que a pessoa faz alguma coisa muito errada e eu tenho a tatuagem dela. Não sei. Mais uma fã apaixonada por Henrique e Juliano. Veja bem, ela mora em Rondônia. É, não é muito fácil Henrique e Juliano fazer show em Rondônia, né? O show tava marcado pra 4 de julho. A fã, em homenagem, fez uma tatuagem escrito Henrique e Juliano com a data do show que ela ia. Em homenagem ao show. Só que o Henrique teve uma hérnia. Teve que operar de emergência. E os shows foram cancelados, inclusive esse aí em Rondônia. E eu sei lá quando é que esse show vai rolar, porque o Henrique tá de repouso. Puxa. Agora a fã que tinha criado essa homenagem virou motivo de piada nas redes sociais. O que é que ela faz, meu povo?
1: Tadinha. Ah, mas dá pra fazer. Pega um tatuador bom, tatua em cima, né? Dá uma ajustada na data, sei lá.
2: É, eu acho que tem que ajustar a data e Henrique e Juliano tem que mandar um ingresso pra ela agora.
1: Ah, não,
2: já
1: tem que ser.
2: Ficou cara essa brincadeira da tatuagem.
1: Pista premium, camarote, tem que ser um
2: pista
1: esquema,
2: premium,
1: né?
2: Pista premium, porque ficou ruim o negócio, né? Bom, vou contar daqui a pouco, gente, que história é essa que o Serginho Groisman vai aposentar e quem é o famoso que pode entrar no lugar dele na Globo.
1: Tô curioso pra saber quem é, viu, Keilinha? Porque o Serginho Groisman é um baita de um apresentador. Aguenta aí, turma!

0: Rádio Disney é tudo Marilinha Mendonça. Ela sabe render o bloco, ela sabe tudo, Keilinha Gimenez. Qual é o babado, Keilinha? Dá o papo!
1: Pois é, Rodrigo, você sabia que o Serginho Groisman tá pensando em se aposentar?
0: Oxi, como assim, Keilinha?
1: Pois é, ele tá na Globo desde 99. Nos anos 2000 ele estreou lá o Altas Horas. Quantos anos você acha que deu o Serginho Groisman, Rodrigo?
0: Aquele, não sei, uns 60, talvez?
1: Não, errou!
0: Oh, errou! Quantos anos ele tem, Keilinha?
1: Groisman está com 76 anos.
0: Gente, não parece de jeito nenhum, Keilinha.
1: Uma fórmula da juventude, né? Tá. É. Ele parece um menino ainda, o Serginho é uma coisa. Não que 76 seja velho, veja bem, mas ele parece que tem menos, né?
0: Não, de jeito nenhum, imagina, 76, nem ferrando.
1: Pois é, ele tá pensando em se aposentar, já trabalhou bastante. 2027 acaba o contrato dele com a Globo. Ele acha que não renova e a Globo já está estudando um possível substituto pro horário dele. Sabe quem tá à espera dessa chance?
0: Quem seria?
1: Rodrigo Faro.
0: Keila Gimenez, eu olhei pro seu rostinho nesta pausa, eu juro por Deus que veio o nome do Rodrigo Faro na minha cabeça, Keila.
1: O Rodrigo Faro já está conversando com a Globo e ele pode ser sim o substituto do Serginho Groisman, quando o Groisman resolver parar, né? Porque ele é uma lenda, ele é histórico na televisão, ele que decide quando ele para, né?
0: Nossa, aí mesmo, seria ele bom, Rodrigo Faro. Vai ter dança gatinho de madrugada, Keila?
1: Ah, será que vai ter dança gatinho lá nas altas horas? Bom, daqui a pouco, gente, eu vou falar sobre essa polêmica de um reality show que a Viih resolveu fazer com os funcionários dela na casa dela. Tá dando uma treta essa história?
0: O tempo sobrando, o que faz aí? Segura, turma!

0: encontro com sobrenome.
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3: Ô, Keilinha Jimenez, a gente aqui rendei no bloco, hein? Mas tá quase na hora do beijo bye-bye, hein, Keilinha?
4: Nossa, Rodrigo, isso aqui tá mais rápido que a pausa da hidratação da Copa, né? Que o povo para pra hidratar, né?
3: É mesmo.
4: Eu sempre fico pensando que eles vão hidratar o cabelo. Aí, pausa pra hidratação. Eu falo assim, eu vou passar creme no cabelo.
3: Meu
4: Deus.
3: Lembro
4: que é pra beber água. É verdade. Mas depois eu lembro, né? Claro.
3: Que lindo.
4: É. Ó, vou contar, Rodrigo, de uma confusão. A Viih tava com tempo livre. Ela e o Eliezer, marido dela, resolveram criar um reality show na casa deles pros 11 funcionários.
3: Meu Deus.
4: Pra vocês terem uma noção, o reality show chama as patroas. E assim, tem que cumprir umas provas, os funcionários. São filmados lá, vira capítulo do reality show, né, episódio. E aí, assim, eles ganham prêmios em dinheiro, eles podem ganhar folga, uma hora menos de trabalho, uma massagem. É cada coisa, assim. E aí a galera não gostou da ideia, não. Primeiro porque acha que você tá explorando o seu funcionário. O seu funcionário vai dizer não, porque ela já disse que quem faltar na gravação tá fora do reality show. Ela vai mandar embora as pessoas? O povo tá bravo, dizendo que ela tá explorando, que isso não é legal, que o direito de imagem não pode ser assim, que isso não é entretenimento. Ficou complicada a situação da Viih, viu?
3: Arrumou pra cabeça, Keila Jimenez. Arrumou pra cabeça.
4: Eu sei que a intenção dela talvez não seja ruim. Ela dá prêmios em dinheiro, quer se divertir, os funcionários toparam. Mas tem gente questionando se ela não tá violando aí, né, direitos trabalhistas. Se as pessoas estão topando porque elas realmente querem ou porque elas são obrigadas, porque trabalham, sabe? É complicado, Rô.
3: Vamos fazer um reality show, Keila Jimenez e Rodrigo Campos, hein, Keila Jimenez?
4: Você ia ser eliminada em meia hora.
3: 10 minutos, no máximo, eu já tô vazando, Keilinha Jimenez.
4: Paredão.
3: Vamos nessa, a gente volta amanhã, Keilinha.
4: Voltamos, Rô. Um beijo pra você e um beijo pra galera da Rádio Disney.
3: Beijo, Keilinha. Amanhã a gente volta, eu quero uma foto.
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1: Rádio Disney, faltam 4 minutos para as 11. Bom dia.
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9: É isso aí, turma. Tamo de volta. Desafio Rádio Disney na sequência. E aí, vamos nessa? Eu quero testar os seus conhecimentos. Ó, a sua missão é gabaritar, hein? Você vai ter que fazer 100 pontos pra entrar na disputa com a Júlia, com a Elizabeth e com o Luiz Henrique. Os três gabaritaram. Os três estão empatados.

0: Guedes.
1: Brasil!
0: E a torcida continua bombando, hein? Domingão é dia de puxar o cabelo do ralo. Turma, deixa eu falar uma coisa pra você. Já foi no site torcidaradiodisney.com.br. Esse é o site, tá? Vai lá dar o seu palpite de quem vai pra final. Quais seleções vão se enfrentar na final? Brasil e quem, hein? Eu tô torcendo pro Brasil chegar na final. Já pensou Brasil e França na final? Ou Brasil e Argentina? Quem será que chega? Bom, é o seguinte, tá valendo um presentão pra galera que vai palpitando. 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Boa sorte pra geral. Eu vou continuar a playlist Rádio Disney no clima e no ritmo. É o Jorge Matheus que tá chegando.

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0: 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Rádio Disney é tudo Danilo e Davi. Bom demais, né? Ó, seguinte. Se ajeita, hein? Desafio Rádio Disney já já. Vou te ligar. Dá tempo ainda. Manda o WhatsApp 943-999130. Põe a hashtag Desafio Rádio Disney. Beleza? É o seguinte. Você tem uma missão. Vai ter que gabaritar porque nós temos aqui o Luiz. Tem também a Elizabeth e a Júlia. Os três gabaritaram. Cada um com 100 pontos. Partiu o critério de desempate, que é o tempo de resposta. Quando você gabaritar, seja rápido, tá? Porque quem for mais rápido nas respostas vai levar amanhã o liquidificador mundial.
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0: Rádio Disney 11:24, bom dia.
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3: Bora lá, turma, tamo de volta. Bom dia pra geral.

gays in. Atenção, muita atenção, porque é o seguinte, corrida premiada tá nas ruas, hein? Tá nas ruas, o nosso passageiro 5 estrelas hoje está na Zona Oeste, na estação Fradique Coutinho, linha amarela do metrô. Zona Oeste, hein? Presta atenção porque tá acumulado em trezentão. O nosso passageiro 5 estrelas vai chamar uma corrida. Você que é motorista de aplicativo, de táxi, fica aí nos 91.3 porque a hora que ele entrar no seu carro, se tiver rolando Rádio Disney, você vai levar o voucher de combustível na hora. Beleza? Trezentão, turma! Hoje, na Zona Oeste, na estação Fradique Coutinho. Agora tem Felipe Rodrigues. Simbora, aumenta o volume, é Esquinas!

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0: Agora é. Agora é nós, hein? Alô, Wagner. Alô, Wagner?
3: Alô,
0: Dá-lhe,
3: oi, bom dia.
0: Bom dia. E aí, Wagner, tudo jóia? Tá falando da onde, meu mano?
3: Tô falando de Itaquera, conjunto residencial José Bonifácio.
0: Itaquera é nóis, hein? Itaquera é nóis, Zona Leste em peso curtindo a Rádio Disney. Wagner, é o seguinte, meu filho, você tem uma missão aqui, hein? Vai ter que gabaritar, vai ter que ser rápido pra você entrar na disputa no critério de desempate, que é o tempo de resposta. Quem for mais rápido vai levar amanhã o liquidificador Mondial. Beleza, Wagner?
3: Beleza.
0: Você tá em casa ou tá no trampo?
3: Tô em casa.
0: Boa, tem alguém aí pra te ajudar ou você tá sozinho?
3: Tô sozinho.
0: Eita, então é nóis.
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2: 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Valendo 10 pontos.
0: Muito bem, pergunta 1 está no ar, Wagner! Essa aqui é moleza, moleza demais. Olha só, eu quero saber, Wagner, qual é o nome do super-herói que tem teias e anda pelos prédios? Homem-Aranha ou Homem-Formiga?
2: Tempo.
3: Homem-Aranha.
0: Aí, garoto. Essa tava facinho, né? Essa tava facinho. Doce, doce, doce.
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2: Pergunta 2. Valendo 30 pontos.
0: Muito bem, falando em Homem-Formiga, eu quero saber, Wagner, qual o ano de lançamento de Homem-Formiga?
2: Tempo.
0: Chuta, chuta, chuta, chuta, chuta. Ah, o tempo. Acabou o tempo, Wagner. A resposta é 2015.
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2: Pergunta 3, valendo 60 pontos.
0: Vamos nessa, Wagner. Eu quero saber, em Os Incríveis, qual é o nome verdadeiro do Senhor Incrível?
2: Tempo.
0: Aí, lascou?
3: Ai,
0: ai. Ai, essa tava difícil, Wagner. É, senhor Roberto Pera. Ô, Wagner.
2: Pontuação final.
0: Ó, a boa notícia é que você tirou o perfect, fez 10 pontos. Tá bom. Quer mandar abraço pra alguém, Wagner?
3: Quero sim, pra toda a minha família e pra Kátia do ABC, Santo André.
0: Bom demais, tá mandado um abração, bom final de semana aí, Wagner!
3: Obrigado igualmente, valeu!
0: Valeu, bom demais! Testamos os conhecimentos do Wagner, ó, continua mandando WhatsApp, hein? 943-99-9130, põe a hashtag Desafio Rádio Disney. A sua missão é gabaritar, pra você entrar na disputa com a Júlia, com a Elizabeth e com o Luiz. Os três estão empatados, cada um com 100 pontos. Quero saber, hein? Quem será que vai levar o liquidificador Monge? Aí, pra galera que manda o WhatsApp durante o Desafio Rádio Disney, tem sorteio amanhã de Earbuds da Aiva. Silvão!
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4: Fala, meus amigos da Rádio Disney. Já que a gente tá falando da Disney, então eu vou fazer uma comparação que eu tenho certeza que você vai ficar em choque aí no seu carro. A FIFA, ela projetou uma receita de 65 bilhões de reais nesse ciclo de 4 anos aqui, que termina em 2026. É muito dinheiro, meu amigo. É televisão, é patrocínio, é ingresso, enfim, é muita coisa. Só que a Disney tá projetando 470 bilhões de reais, só que no único ano. Mano, é isso mesmo, a Disney vai faturar em 12 meses mais do que 7 vezes o ciclo inteiro da Copa do Mundo. Olha que doideira. A diferença, claro, que é o modelo, né? A Copa do Mundo é um vulcão. Ela concentra ali emoção, audiência, tudo em poucas semanas. Já a Disney não, é um super ecossistema, né? Ela transforma personagens, histórias e grandes experiências em cinema, em streaming, na ESPN, em parques que você conhece bem, em cruzeiro, em produtos, enfim, memória afetiva 365 dias por ano. A lição pro esporte é essa, gente. O jogo gera uma paixão ali instantânea. O grande negócio é transformar essa paixão instantânea em relacionamento duradouro. A Copa captura o mundo por um mês, mas a Disney aprendeu brilhantemente a fazer isso o ano inteiro. Isso é simplesmente genial. Daqui a pouco eu volto, um abraço e até mais.
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0: Rádio Disney, faltam 4 minutos pro meio-dia.
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7: Em 1990, o Brasil fez um jogaço contra a Argentina. A gente pressionou, criou chances, teve bola na trave, 3. Uma com o Dunga, outra com o Alemão e outra com o Careca. E parecia que o gol ia sair a qualquer momento. E ainda teve uma bola com o Miller no finalzinho do jogo para empatar o jogo. Mas tem dessas histórias cruéis. Em um único lance, Maradona saiu driblando todo mundo e achou aquele passe genial pro Caniggia. E a Argentina marcou. Foi uma derrota dura, porque o Brasil jogou muito, mas caiu por um detalhe.
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1: Já sabe, né? Já sabe que agora é nós. Chama o garçom, tô aqui. Deixa eu trocar de roupa, me vestir de garçom, porque o WhatsApp vai ficar liberado, hein? É tudo!
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1: Agora é Rodrigo Campos, o garçom gente boa, dentro do seu radinho. Horário do almoço, cada dia mais gente chegando na Rádio Disney. Turma, pontualidade, hein? Meio dia em ponto. Comecei. Ó, é o seguinte, tem kit torcedor Rádio Disney com camiseta, balde de pipoca, copo, presentão pra torcer pelo Brasil, domingão contra a Noruega, puxar o cabelo do Haaland, hein? Dá aquela puxadinha no cabelo do Haaland lá. Ele fica bem pistola. Aí é o seguinte, eu vou sortear pertinho da uma da tarde na finaleira do nosso WhatsApp liberado. Fechou? 943-99-9130. Chama o garçom, vamos falar com a Amanda. Boa tarde.
4: Boa tarde, Rádio Disney. Queria ouvir Jorge e Matheus.
1: Sim, senhora.
4: Valeu, a Rádio Disney é tudo.
1: Simbora.

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2: Boa tarde, Rodrigo, meu garçom preferido. Aqui é a Amanda Gladiva. Eu gostaria de ouvir qualquer música do Gustavo Mioto. Beijos, Rádio Disney, rádio que é tudo.

0: Rádio Disney é tudo Billie Eilish. É Birds of a Feather.
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0: Oh, WhatsApp tá liberado. Coisa boa. Galera, gosta demais. Chama o garçom no horário do almoço. Tô aqui, hein, de garçom, servindo você. Vai pedindo sua música que eu vou te atendendo, beleza? Atenção. Atenção, motorista de aplicativo. Motorista de táxi. Nosso passageiro 5 estrelas está exatamente na Cinesala, na Fradique Coutinho, Zona Oeste, estação Fradique Coutinho, e ele vai chamar uma corrida agora. E está acumulado. Tem 300 de voucher de combustível para você, tá? Então fica aí nos 91.3, fica na sintonia, aproveita, pede música, já curte sua música. Vai que o passageiro 5 estrelas entra no seu carro bem na hora que eu tô atendendo o seu pedido aqui no WhatsApp liberado Rádio Disney. Presta atenção, hein? Ele vai chamar a corrida agora. Tá acumulado, 300. Zona Oeste, Fradique Coutinho, Cinesala, na estação Fradique Coutinho.
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0: Rádio Disney, meio-dia e 24.
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12: Valeu, é nóis, hein? Tá acumulado, tem trezentão. Nosso passageiro 5 estrelas tá na Zona Oeste, Cine Sala, Estação Fradique e Coutinho. Atenção que ele vai chamar uma corrida aí, hein, meu filho? É tudo!
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12: Já vai pedindo sua música.

0: Rádio Disney. Também não.
1: Mais amor e menos drama. Né? Não é melhor? Eu acho.

0: programa.
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0: Bora lá, fala comigo.
2: Boa tarde, Rádio Disney. Aqui é a Solange de Santo André.
0: Boa tarde.
2: Eu gostaria de ouvir uma partida de futebol com Skank.
0: Demorou.
2: Toca pra mim. Toco. O garçom mais querido da rádio. Ah. A Rádio Disney é tudo.
0: Peraí que eu tô me derretendo.

0: você. Rádio Disney é tudo Ian Testão. Fechou!
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0: É isso aí, né, minha turma? Geral pedindo música. E aí, eu de garçom aqui vou servindo a turma na hora do almoço. Sabe como é que funciona? Bom, deixa eu dar o presentão da galera. Kit torcedor Rádio Disney, tem camiseta, tem balde de pipoca, tem copo, tem tudo. Kit da hora, hein? Parabéns, Michele Possani do Espírito Santo, final do fone 6415. Parabéns! Michele, a gente vai entrar em contato e combinar, beleza? Pra você passar aqui na Rádio Disney e pegar seu kit torcedor Rádio Disney!
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0: Fechou? Tá combinado?
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0: Olha só, o mercado da NBA tá agitado, hein, turma? Tá agitado, o negócio tá pegando. Tivemos um anúncio de uma troca bombástica entre rivais, tá? O Boston Celtics enviou o Jaylen Brown pro Philadelphia 76ers em troca de Paul George. É o seguinte, a negociação põe fim a uma longa novela entre Brown e o Celtics, já que a relação entre as partes estava desgastada. Bom, a escolha pelo Philadelphia surpreende, né? Já que as duas franquias são rivais históricas. E hoje tem mais Copa porque 4 da tarde a Espanha, campeã do mundo de 2010, enfrenta a Áustria em busca do bicampeonato. 8 da noite tem duelo de gigantes. Portugal e Croácia se enfrentam em mais um grande jogaço. E para fechar o dia, já na virada de quinta para sexta, Suíça e Argélia disputam uma vaga para a próxima fase do torneio. 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
0: Rádio Disney, faltam 4 minutos para uma.
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coisinha, escutando a Vit aqui na Rádio Disney, me deu uma vontade pra balar. Ainda mais que hoje é pré-sexta, final de semana tá chegando, hein, turma? A Vit, Wake Me Up aqui na Rádio Disney. Deixa eu te fazer um convite pra ir pro site agora. Vai lá, torcidaradiodisney.com.br, dá um palpite. Quem vai estar na final do Mundial de Futebol que tá rolando lá nos Estados Unidos? Quais seleções você acha que vão disputar a final? Tá valendo um presentão, uma Smart TV 85 polegadas. Você vai ganhar essa Smart TV a tempo de assistir a final na sua TV nova. Tá afim? Então vai lá, torcidaradiodisney.com.br. Capricha nesse palpite aí e boa sorte. Ah, deixa eu aproveitar pra te falar, dá uma medida aí na parede. 1,90 m de largura. Pense numa TV gigante. Você vai amar.

0: Taylor Swift, The Fate of Ophelia. Gente, a Rádio Disney é a rádio oficial da Domingueira com Belo, hein? Vai rolar no Complexo Tempo, rolezão, dia 26. Tem o par de ingressos, pede o seu trio Rádio Disney. Olha que legal, você vai escolher três músicas em sequência, eu vou tocar as três músicas e você ainda concorre a par de ingressos pra curtir a Domingueira com Belo. Fechou? Demorou? Combinado? É nóis? Atenção, hein? Corrida premiada tá bombando, tá acumulado. Tem trezentão em voucher de combustível pra você. Nosso passageiro 5 estrelas está na Zona Oeste. Presta atenção que eu vou te dar o local. Ele está no Cine Sala, na Estação Fradique Coutinho. Dei a dica, hein? Agora é com você. Já deixa sintonizado aí 91.3, beleza? A hora que ele entrar na sua charanga, ele tá chamando a corrida agora. A hora que ele entrar na sua charanga aí, se tiver rolando o Rádio Disney, você leva na hora o voucher de combustível.
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3: Tá começando mais um Together. É, Marco Luque, Jackson 5, Mary Gale, Piscina Simplesmente, Mustafari. Sei lá quem vai responder, mas a pergunta é boa, se liga. Fifão, dá um play na pergunta.
4: Olha a mensagem.
5: Oi, Rádio Disney. Aqui é a Zilda. É, Marco Luque, me dá uma ajuda. Eu tenho um filho com mais de 30 anos e eu tenho que ficar lavando, passando, cozinhando. E ele não quer saber de arrumar uma namorada. E aí, como é que eu faço pra esse menino rapar fora?
3: Bom, a pergunta tá no ar. Quem vai responder isso pra nós? Gira, moleque.
1: Mustafari.
3: Dona Zilda, que situação, não é? Você tem um neném em casa, um neném de 30 anos, mas você também cuida dele igual um neném quando ele era neném. E agora ele tá o quê? Chegando, beirando a adolescência, né? Porque tem uma galera aí, papai, espalhado nesse planeta, que são eternos adolescentes. Sabe quando não tem esses pensadores que falam que a gente precisa manter a criança que existe dentro da gente? Ele tá mantendo com unhas e dentes. Então, Zilda, cuide dele, pai, cuide, porque ele é um privilegiado, papá. Ele é um cara que tem uma Zilda na vida dele, uma mãe que cuida dele como se ele fosse um neném, entendeu? E ele é o seu neném, não é? Como é que você fala com ele? Você não usa a palavra, você não usa a vozinha pra falar com ele. O que acontece se você não lavar a roupa dele? Ele o quê? Vai ficar bravo? Vai sair de casa? Pronto, é o seu sonho, né? Dona Zilda, meu sonho era ser ele, na verdade, né? Eu queria ter uma mãe igual você, lavando minha roupa, fazendo o meu papá, me fazendo o cafuné, mas eu não tenho, hein? Que sorte a dele, né? Bora, mas caso você esteja mesmo decidida a mandar ele embora de casa, vai abrir vaga? Porque se abriu vaga, presta atenção, eu vou sair daqui da Rádio Disney agora mesmo e tô indo em sua direção, me passe o endereço, eu lhe ajudo a tirar ele daí, contanto que você deixa eu ficar. E pronto, papá, Zilda, que nome lindo, hein? Até gostei, mamãe Zilda. Pronto, agora depois dessa resposta, papá, eu vou dar um foleguinho aí, hein? Daqui a pouco a gente volta aqui na Rádio Disney. É, fica conectado.
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0: Rádio Disney, boa tarde, 1h28.
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3: Fala, fala, pessoal da tarde. Aqui é Nicole da Zona Leste. Pro meu trio de hoje eu escolhi
2: o quê?
3: Soul City do Neil. Depois Boa. Beautiful Lie da Beyoncé e Shakira. E pra finalizar, dois tristes Simone Mendes. A Rádio Disney é tudo.
2: Boa

0: Rádio Disney, é tudo Simone Mendes, dois tristes.
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0: Eu e CW somos dois felizes, alegres e sorridentes.
2: Com toda certeza absoluta.
0: Boa tarde, senhor
2: Boa
0: CW.
2: Boa tarde, Rodrigo Fields.
0: Como vai, CW?
2: Tudo bem, você?
0: Beleza, pra sexta, né, meu filho?
2: Graças a Deus, né, já fica com aquele pezinho de final de semana, uma delícia.
0: Toquei a Vit agora há pouco, me deu vontade de ir pra balada na mesma
2: hora.
0: Eu ouvi,
2: estava ouvindo.
0: Você estava ouvindo?
2: Estava ouvindo.
0: CW
2: dentro
0: estava
2: do seu radinho.
0: No carinho da audiência. Ô, turma, deixa eu dar um presentão aqui, ó. Par de ingressos pra curtir a Domingueira com Belo. A Rádio Disney é a rádio oficial da Domingueira com Belo. Vai rolar dia 26 no Complexo Tempo. Rolezão! Quem vai é a Diana de Souza Gomes, final do fone 7906. Parabéns, Diana. Se deu benzão, a gente vai entrar em contato, mandar os ingressos, tá? Eu tô indo nessa, não esquece de ir no site torcidaradiodisney.com.br, que você pode palpitar qual vai ser a final do Mundial. Quais seleções vão pra final? Quem que você acha, hein?
2: Cara, olha, eu tô iludido, hein? Brasil e França.
0: Eu também tô querendo Brasil e França.
2: Mas isso é ilusão.
0: Não, calma.
2: É ilusão, cara.
0: O domingão nós vamos puxar o cabelo do Haaland.
2: Claro.
0: Né? Vamos dar umas puxadas.
2: Vai dar uma puxada de leve, né? Tomara, cara.
0: Puxa escondido do juiz, senão ele dá cartão.
2: Né? Exatamente. Tem que tomar cuidado.
0: Vai lá dar o palpite que vale uma Smart TV 85 polegadas. Caramba. Quanto você tem de altura, CW?
2: Cara, eu tenho 1,89.
0: A TV é mais larga, é 1,90 de largura.
2: Ah, tá. Pensei que você tava chamando de gordo.
0: Não, que isso. Tá magrinho. Ah, meu.
2: Não, só que a pancinha.
0: Essa
2: aqui, ó.
0: Pança aí.
2: Pancinha de leve.
0: Padrão, né, meu filho? Padrão. Tchau, gente. Até amanhã. Falou!
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2: Rádio Disney 1:58, boa tarde.
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4: Simbora, turma, tamo de volta. Tudo bom? Como é que você tá por aí nessa quinta-feira, pré-final de semana? Graças a Deus, né, turma? Maravilha!

0: da Rádio Disney de Moana. É um live action que vai rolar dia 17 de julho, 9 da noite, Shopping Bourbon. E ainda você garante o seu combo de pipoca. Vai ficar de fora? Claro que não, né?
1: Uou!
0: Chega mais comigo, CW. Vambora! Até às 6, trazendo o melhor playlist pra você. Vambora, simbora. É tudo!

Razzi. Lola Young, Messi, Zanetti e Cristiano também com o barulho do foguete. Chega mais, viu? Chega mais, fica à vontade, porque a gente tá aqui, ó, nesse clima de férias, você aproveitando de monte aí o melhor playlist pra você, com presente também. Seguinte, vale agora no final dessa hora, 4 ingressos pra sessão exclusiva, só pra ouvintes da Rádio Disney de Moana. É um live action que vai rolar dia 17 de julho, 9 da noite, Shopping Burmão, com combo de pipoca.

www.globoesporte.com.br. Você vai lá palpitar quais são as duas seleções que vai acabar chegando no final, hein? Na final, na grande final. Hã? Aliás, quem palpita concorre aí a uma TV de 85 polegadas. E você não vai ficar de fora dessa que eu sei. Imagina só, hein? Chegar em casa tranquilão, assistir ali o jogaço numa TV zona dessa, hein? Hã? Bom demais. Então, chega mais, torcida Rádio Disney.com.br. Enquanto isso, ó.

Você aí também chegando com a gente com o nome completo no nosso WhatsApp. Fica à vontade. 943-99-9130. Gente, para dar o seguinte, ó, nós estamos de férias aqui, né? E férias combina com rolê. Nada melhor do que você tá levando para casa 4 ingressos para a sessão exclusiva que vai rolar só para ouvinte da Rádio Disney de Moana. Vai ser um live action aí, que vai rolar dia 17 de julho, 9 da noite, Shopping Gourmand. E ainda, você ganha combo de pipoca. Vai ficar de fora não, né? Chega mais aí, vai. Nome completo, boa sorte pra você. Fechou? Outra coisa. Ó, tá chamando, hein? Tá chamando. Atenção, nosso passageiro 5 estrelas está procurando você.

0: é voucher de combustível, mano. Para pra pensar. Trezentola pra você hoje, hein? Hã? Bom, bom demais. Então, fica aí na região do Instituto Tomiotaki que a gente tá te procurando, te achando. Já era, esse voucher de combustível vai pro seu bolso.
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2: Fala, meus amigos da Rádio Disney. Já que a gente tá falando da Disney, então eu vou fazer uma comparação que eu tenho certeza que você vai ficar em choque aí no seu carro. A FIFA, ela projetou uma receita de 65 bilhões de reais nesse ciclo de 4 anos aqui que termina em 2026. É muito dinheiro, meu amigo. É televisão, é patrocínio, é ingresso, enfim, é muita coisa. Só que a Disney tá projetando 470 bilhões de reais, só que no único ano. É isso mesmo, a Disney vai faturar em 12 meses mais do que 7 vezes o ciclo inteiro da Copa do Mundo. Olha que doideira. A diferença, claro, que é o modelo, né? A Copa do Mundo é um vulcão. Ela concentra ali emoção, audiência, tudo em poucas semanas. Já a Disney não, é um super ecossistema, né? Ela transforma personagens, histórias e grandes experiências em cinema, em streaming, na ESPN, em parques que você conhece bem, em cruzeiro, em produtos, enfim, memória afetiva 365 dias por ano. A lição pro esporte é essa, gente. O jogo gera uma paixão ali instantânea. O grande negócio é transformar essa paixão instantânea em relacionamento duradouro. A Copa captura o mundo por um mês, mas a Disney aprendeu brilhantemente a fazer isso o ano inteiro. Isso é simplesmente genial. Daqui a pouco eu volto, um abraço e até mais.
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que você tá por aí? Hã? Curtindo, né? Curtindo demais. Aliás, você que tá curtindo muito, pode concorrer a presente também, viu? Eu tenho 4 ingressos aqui pra sessão exclusiva, só pra ouvintes da Rádio Disney de Moana. É um live action que vai rolar dia 17 de julho, 9 da noite, Shopping Bourmont, com combo de pipoca pra você. Então, chega mais, fica à vontade, manda seu nome completo que eu tô te esperando por aqui, viu? CW, muito prazer. Vambora, até às 6. 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

Styles, soy Grace Cameron, llegando por aquí. Rihanna, Panda, abrindo a sequência pra você. 12h41, gente. Bom, ó, última chamada pra você colar aqui no nosso WhatsApp. Vem pra cá no 943-99-9130. Tem 4 ingressos pra você se divertir. Você e mais a sua família inteira. Pra curtir Moana, que vai rolar aí dia 17 de julho, 9 da noite, Shopping Bourbon. E ainda, além disso, você garante um combo de pipoca. Tá bom, né? Tá bom? Tá fácil? Chega mais. Fica à vontade com seu nome completo. Boa sorte pra você. Se eu fosse você... Já são 4 ingressos, né? Chama geral pra participar aqui. Seja ligeiro. Hein? Vem pra cá, participa aí. Já aproveita também. Já tá aí no WhatsApp mandando mensagem. Aí você vai lá no YouTube. Você procura lá no YouTube. Rádio Disney Brasil. Se inscreve no nosso canal. Já aproveita lá. Tem vídeos lhe esperando. Tem papo com Fresno. Tem papo com Zenete e Cristiano. Também tem com ela, Ingrid Vasconcelos e muito mais. É o dia inteiro pra você curtir junto com Rádio Disney, YouTube, mídias digitais, sociais e por aí vai. Fechou, gente? Chega mais, que por aqui, ó, a gente continua.

0: Partir a partir. Nelly Furtado, Henrique e Juliano, muita música boa pra você na sua playlist do pré-final de semana.
1: Que delícia, hein?
0: Tá louco. Bom, seguinte. Valendo pra você 4 ingressos pra sessão exclusiva só pra ouvintes da Rádio Disney de Moana. É um live action que vai rolar dia 17 de julho, 9 da noite, Shopping Burmão. E você ainda garante combo de pipoca. Parabéns pra você, fim do fone 9345. Tá se dando super bem, viu? Ô, Jennifer! O nome dela é Jennifer. Jennifer.

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2: Gente, Clara Castanho e Sofia Valverde foram escaladas para viver Maiara e Maraísa no filme sobre Marília Mendonça, produzido aí para o streaming. Marina Versus será a própria Marília. A história também vai mostrar pessoas importantes na vida da cantora, como o ex-noivo Jungner Ângelo e o empresário Wander Oliveira. A direção é de Dainara Toffoli. Legal!
3: Mesmo sabendo que é veneno.
2: E o Murilo Huff, hein? Ele tá vivendo uma fase forte nas paradas da Billboard Brasil. E aparece também em vários rankings da semana. São 7 faixas envolvidas entre listas de artistas Hot 100 e também Hot 100 Radio. O destaque maior vai pra Saudade Estranha, mas a novidade é só com ela. Parceria aí com Matheus Fernandes, que já estreou no chart. Bom demais.
4: Então,
2: Marcos e Belucci começam nessa quinta noite os lançamentos do projeto Maiores de 18, que celebra os 18 anos de carreira da dupla. O primeiro volume chega com 4 faixas inéditas, incluindo a música de destaque Pena Que Você Já Namora, gravado em estúdio em São Paulo. O trabalho aposta em um clima mais próximo e emocional para mostrar a fase mais madura dos artistas.
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2: Rádio Disney 2h57, boa tarde. 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
2: Prepara o volume aí, lá no estalo, lá em cima. Fica lá à vontade, tá? Nessa quinta-feira você já participa com a gente no nosso WhatsApp. Tamo aí aguardando você, viu? Que tal mais presente? Todo mundo gosta, todo mundo quer presente, que eu sei, né? Com certeza absoluta. E agora é o seguinte, eu tenho o kit torcedor Rádio Disney com camiseta, balde de pipoca, copo pra você entrar no clima do maior campeonato de futebol do mundo. Pra ficar daquele jeitão no domingo, hein? Ah, coisa boa! Fica à vontade, manda seu nome completo aqui pro 943-99-9130 que eu tô te esperando aqui nos 91.3 e pra você que também acompanha a gente no Disney Plus. Aumenta o volume aí!
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gente. Vem pra cá, participa. Gente, parada é o seguinte, olha o nosso WhatsApp 943-99-9130. Tem kit torcedor Rádio Disney com camiseta, balde de pipoca, copo pra você também entrar no clima do maior

0: BR tem uma TV, uma Smart TV de 85 polegadas para você aí que palpita qual vai ser a grande final do maior campeonato de futebol do mundo. Então, aí ó, duas tacadas numa vez só, hein? Manda mensagem para cá, participa e ainda acessa o site, também participa por lá. Fechou? Bora de Tiaguinho, 3h15, boa tarde.
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9h23 e 24, gente. Vamos lá, 943-99-9130. Última chamada pra você tá levando pra casa kit torcedor Rádio Disney com camiseta, balde de pipoca e copo. Chega mais, nome completo, boa sorte pra você, por aqui chegando, Matheus e Cauã, com Jorge Matheus.

0: Bruno Mars, Matheus e Cauã também chegando por aqui. 30 minutos direto no Expresso Rádio Disney pra você que mandou o nome completo. Bom, saindo agora pra você, viu? Kit torcedor Rádio Disney com camiseta, balde de pipoca, copo pra você entrar no clima do maior campeonato de futebol do mundo. Aliás, já fica o convite pra você acessar o site torcidaradiodisney.com.br. Palpita lá, qual vai ser a grande finale? E aí tem uma TV de 85 polegadas esperando por lá. Fechou? Por aqui saindo agora o kit pra ela. Fim do fone 8921. Comemora muito, viu? Drieli Gaspar Oliveira. Parabéns, Drieli. A produção vai entrar em contato com você, vai explicar certinho como é que faz pra retirar o seu presente.
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0: Turma, seguinte, ó, você já parou pra pensar quanto tempo da sua vida vai pra tela? No Brasil, a conta assusta, tá? Em média, a galera passa mais de 52 anos conectada. Tá louco? Eu sou o dobro disso. É como se a internet virasse quase uma moradora fixa da rotina, do bom dia até o boa noite. O Brasil ficou na frente de países como México e Coreia do Sul nesse tempo online, tá? O celular segue como o rei do acesso e muita gente ainda entrega dados pessoais sem pensar duas vezes. Vale o alerta, curtir, postar, comprar é parte do dia a dia, mas com cuidado. No fim das contas, vale a pergunta, você usa a internet ou ela já tá usando o seu tempo?
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0: 3h37 aqui na Rádio Disney.
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0: era de Maroon 5 chegando pra você. One More Night, turma. 3h54, hein? 3h54 pra você que tá em online. Tá online. 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
3: Tá começando mais um Together. É, Marco Luque, Jackson 5, Mary Gale, piscina simplesmente Mustafari. Sei lá quem vai responder, mas a pergunta é boa, se liga. Fifão, dá um play na pergunta.
4: Olha a mensagem,
5: hein? Oi, Rádio Disney. Aqui é a Zilda. É, Marco Luque, me dá uma ajuda. Eu tenho um filho com mais de 30 anos e eu tenho que ficar lavando, passando, cozinhando. E ele não quer saber de arrumar uma namorada. E aí, como é que eu faço pra esse menino rapar fora?
3: Bom, a pergunta tá no ar. Quem vai responder isso pra nós? Gira, Rolê.
1: Mustafari.
3: Dona Zilda, que situação, não é? Você tem um neném em casa, um neném de 30 anos, mas você também cuida dele igual um neném quando ele era neném. E agora ele tá o quê? Chegando, beirando a adolescência, né? Porque tem uma galera aí, papai, espalhado nesse planeta, que são eternos adolescentes. Sabe quando não tem esses pensadores que fala que a gente precisa manter a criança que existe dentro da gente? Ele tá mantendo com unhas e dentes. Então, Zilda, cuide dele, pai, cuide, porque ele é um privilegiado, papá. Ele é um cara que tem uma Zilda na vida dele, uma mãe que cuida dele como se ele fosse um neném, entendeu? E ele é o seu neném, não é? Como é que você fala com ele? Você não usa a palavra, você não usa a vozinha pra falar com ele. O que acontece se você não lavar a roupa dele? Ele o quê? Vai ficar bravo? Vai sair de casa? Pronto, é o seu sonho, né? Dona Zilda, meu sonho era ser ele, na verdade, né? Eu queria ter uma mãe igual a você, lavando minha roupa, fazendo o meu papá, me fazendo o cafuné, mas eu não tenho, hein? Que sorte a dele, né? Bora, mas caso você esteja mesmo decidida a mandar ele embora de casa, vai abrir vaga? Porque se abriu vaga, presta atenção, eu vou sair daqui da Rádio Disney agora mesmo e tô indo em sua direção, me passe o endereço, eu lhe ajudo a tirar ele daí, contanto que você deixa eu ficar. E pronto, papá, Zilda, que nome lindo, hein? Até gostei, mamãe Zilda. Pronto, agora depois dessa resposta, papá, eu vou dar um foleguinho aí, hein? Daqui a pouco a gente volta aqui na Rádio Disney. É, fica conectado.
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7: Vamos embora, turma. 4 e 2, boa tarde pra você. Quintamos, quintamos com aquele gostinho de pré-final de semana. Agora é o seguinte, gente, tá na hora de você soltar a goela. Vem soltar a goela, vem cantar a sua música predileta. É.

0: Chegando pra você o som de Teen Chainsmokers.
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0: Vamos lá, solta a goela por aqui.
2: Boa tarde, Rádio Oi. Disney. Aqui é a Luciana. Eu quero ouvir Jorge Mateus. E não importa o que vão dizer,

0: Chegando pra você o som de Miley Cyrus, tá bom? Tá ótimo, né? 4h24, gente. Boa tarde! Já soltou a goela por aqui? Ainda não, dá tempo, viu? Vem soltar a goela, tô te esperando. Cadê a sua participação? Chega mais no 943-99-9130. Eu tenho kit Giovanna Baby com spray hidratante e colônia desodorante. Junto com Giovanna Baby é uma história de amor e carinho. Então chega mais, fica à vontade, porque você aí faz o seu pedido de música na versão cantada por você mesmo. Bom, hein? Bom, já aproveita também que vai estar com o smartphone na mão, com o seu celular na mão, aí você já vai mandar mensagem e aí já vai acessar o site torcidaradiodisney.com.br, porque tem uma Smart TV 85 polegadas esperando lá no site torcidaradiodisney.com.br para quem palpitar qual vai ser aí a grande final do maior campeonato de futebol do mundo. Então, corre, aproveita, duas tacadas numa só, hein? Chega mais, fica à vontade aí. 943-99-9130, participa que eu estou lhe aguardando. Fechou?
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0: Rádio Disney 4h26. Boa tarde.
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2: Vamos embora. Simbora que hoje é quinta-feira, sua linda. Gente, chega mais, solta a goela aí. O que você vai fazer? Você vai pedir a sua música predileta, versão cantada, tá? Aí você canta pra nós aqui, pronto. No 943-99-9130 você ganha presente pra quem faz isso, fechou?

0: o som de Alesso chegando por aqui.
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2: Boa tarde, Rádio Disney. Que é o Danilo de Santo André. Fala, eu vi, já que é assim, posta a foto nossa, escreve um textão pra mim, me marca na foto, deixa todo mundo ver que você assumiu o que tanto tentou esconder. 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Simbora.

você com Drake, One Dance. Dança, dança, dança sem parar. Essa quinta-feira maravilhosa, gente. Muito bem. Turma, seguinte. Você mandou mensagem pra cá no nosso WhatsApp. Você soltou a goela cantando a sua música predileta aqui no 943-99-9130 e faturou presente, viu? Fim do fone 6966. Kit Giovanna Baby saindo pra você agora com spray hidratante e também colônia desodorante. Parabéns, minha querida Isabela Mazanoff. Olha só, hein?

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3: E vamos embora, né?
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3: Vamos lá, gente. Parada é o seguinte, o mercado da NBA segue agitado, viu? Depois de LeBron James anunciar aí que não atuará pelos Lakers na próxima temporada, foi a vez aí de uma troca bombástica entre rivais. O Boston Celtics enviou Jaylen Brown para o Philadelphia. A negociação põe fim a uma longa novela entre Brown e os Celtics. A relação entre a equipe e o astro estava abalada após especulações de trocas. A escolha por Filadélfia, porém, é surpreendente, tá? Já que as franquias são rivais históricas. E mais um dia de jogos imperdíveis, viu, pelos 16avos de final da Copa. A Espanha enfrenta a Áustria nesse momento em busca do bicampeonato da competição. Às 8 da noite, encontro de gigantes europeus, Portugal e Croácia. Vivendo sua última edição do torneio, essa será a última partida de Cristiano Ronaldo ou Modric pelo Mundial. Para fechar o dia, já na virada de quinta para sexta, Suíça e Argélia disputam a vaga na próxima fase da competição. A Copa do Mundo tem transmissão ao vivo pela Casa TV, disponível aí sem custo adicional pelo Disney Plus. 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
3: 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Boa tarde.
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0: você.
1: Vamos embora, turma. Tudo bom? Como é que você tá por aí? Muito prazer. Tô aqui falando contigo pelos 91.3, pelo Disney Plus, CW até às 6. Já aproveita e aumenta o volume. É tudo!
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1: Bom, gente, parada é o seguinte. Tá na hora de você mandar o seu nome completo aqui pro nosso WhatsApp. 943-99-9130. Chega mais, fica à vontade. Porque as 8 melhores tá chegando e você precisa ir falar pra mim uma dessas posições. Hoje, você precisa contar pra mim a segunda posição. Valeu, bigode. Segunda posição que você tem que contar pra mim. Então, ó, se fosse você, já colava agora aqui no 943-99-9130, mandava nome completo e pronto, beleza. Chegando na segunda posição, eu vou lá e escrevo qual é a música que tá tocando aqui no nosso WhatsApp, fechou? Ah, mas CW, eu não sei, não tem problema. Vai lá no Disney Plus, que lá a gente conta todas as músicas que estão reproduzindo por aqui. Facinho, facinho, não é? Então, boa sorte pra você e vamos embora que por aqui tá começando.
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1: Ai, chegando pra você aqui na quinta posição, Justin Timberlake, Mirrors, atenção. Cadê você aqui no nosso WhatsApp, em 943-99-9130? Fica à vontade, tem presente pra você, viu? A gente entrou no clima de férias e nada melhor do que a gente sortear presente pra você e aí junto com a sua família também, né? Tem 4 ingressos pra sessão exclusiva só pra ouvintes da Rádio Disney com Moana. No live action que vai rolar dia 17 de julho, às 9 da noite, no Shopping Burmão. E você aí garante o combo de pipoca por conta da Rádio Disney. Tá bom pra você? Tá ótimo. Então chega mais, eu quero a segunda posição. Espera bater a segunda posição, você coloca aqui o nome da música junto com o artista. Fechou, gente? Outra coisa, já aproveita que você vai estar no WhatsApp, daqui a pouco eu posso ligar pra você. Pra eu ligar pra você, preciso saber que você quer ser atendido. Deu pra entender? Deu, né? Pra isso, então, chega mais com a hashtag Desafio Rádio Disney, onde você participa ao vivo comigo, respondendo 3 perguntinhas.
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1: Pra fechar as 8 melhores, gente, valeu demais. Cada vez mais pessoas vindo pra Rádio Disney ganhando presente, viu? Bom, nessa hora você que mandou o nome completo e acertou a segunda posição concorreu a presente. Aliás, segunda posição, Need Your Love com One Republic. Chegando por aqui, fechou, turma? Bom, agora sim, 4 ingressos para a sessão exclusiva só para ouvintes da Rádio Disney de Moana. Live action que vai rolar dia 17 de julho, 9 da noite. Shopping Bourbon, e você ainda vai garantir o seu combo de pipoca. Parabéns para você, fim do fone 0825, viu? Vai para ela, presentaço. Vai levar a família inteira, viu? Joana Fortunato Pereira Xavier. Joana, tá se dando super bem. A produção vai entrar em contato com você, vai explicar certinho como é que faz pra retirar o seu presente, beleza? Outra coisa, turma, ó, a hora é agora. Você precisa me mandar, trava agora o WhatsApp, 943-99-9130, com a hashtag Desafio Rádio Disney. Eu tô de olho aqui, eu tô vendo você mandando agora, vai. Hashtag Desafio Rádio Disney, porque logo depois, aqui dessa paradinha rapidinha, vai sair pra você aqui o nosso desafio e eu ligo pra você ao vivo. Eu falo com você e você responde 3 perguntinhas e quem sabe fazendo a pontuação máxima, beleza?
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14: Vamos embora, começando mais um Desafio Rádio Disney pra geral. Turma, seguinte, bora lá, tá chegando no final de semana, tá chegando aqui o prêmio pra você, o prêmio principal dessa semana, que é um liquidificador da Mondial. Pra quem responde pelo WhatsApp, também tem aquele prêmio extra pra você, que é ligeiro, viu? Tem um AirBuds da Aiva. E agora eu tô com ela, Rebeca. Boa tarde, querida!
16: Oi, CW, boa tarde, tudo bem?
14: Tudo bem, como é que tá essa força aí? Tudo certinho? Preparada?
16: Preparadíssimo.
14: Olha lá, hein, são 3 perguntinhas, você tem que responder no menor tempo possível. E aí, fazendo a pontuação máxima, tem aquele critério de desempate, vai que você ganha, né?
16: Não é?
14: Pois é, vamos lá então, começar?
16: Pode ser.
14: Vamos embora.
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15: Pergunta 1, valendo 10 pontos.
14: Rebeca, qual é o nome do vilão roxo em Vingadores? Guerra Infinita, Jaqueta Amarela ou Thanos?
15: Tempo.
16: Jaqueta Amarela.
14: Ok.
16: Não, é o Thanos. Ah, que ótimo.
14: Ah, não, Rebeca. Calma, Rebeca, respira. Calma que vai dar certo. Tem mais duas perguntas pra você responder, beleza?
16: Beleza.
14: Bora lá.
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15: Pergunta 2. Valendo 30 pontos.
14: Rebeca, qual o ano de lançamento de Operação Big Hero?
15: Tempo.
16: Vai. 2002?
14: Não, Rebeca, 2014, Rebeca. Mas não tem problema, calma, tem mais uma perguntinha aqui pra você te esperando.
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15: Pergunta 3, valendo 60 pontos.
14: Respira, Rebeca, respira que agora vai. Em Toy Story 3, qual o nome do urso rosa, vilão da trama?
15: Tempo.
16: Ai, eu não vou lembrar.
14: Ah, chuta, não, ele... Rebeca, chuta, Rebeca, pelo amor de Deus. Lotso, Rebeca.
16: Lotso.
14: Ah, não tem problema.
15: Pontuação final.
16: O que importa é a participação.
14: Com certeza, Rebeca. Quer mandar beijo pra alguém?
16: Pros meus filhotes que estão aqui me ouvindo.
14: Ah, e quais são o nome deles?
16: O Flávio e o Marcos.
14: Tá bom, um beijo pra vocês. Rebeca, continua mandando a hashtag, beleza?
16: Sempre.
14: Um beijo pra você, querida.
16: Beijo.
14: Valeu.
16: Tchau, tchau.
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0: eu vou falar quando você me perguntar.
1: Deixa eu te perguntar então, Hugo.
2: Fala, vai, vai.
1: Tudo bem?
0: Como vai a sua vida?
1: Me diga.
2: Ah, eu tô maravilhosamente bem, você tá bem.
1: Bora lá, que maravilha ter você por aqui logo cedo.
2: É, é verdade.
1: Tudo certo? Tudo certo, graças a Deus, estamos aqui na atividade, né, gente?
2: Vamos pra cima.
1: Aliás, pra você que tá aqui conosco, tá aqui no Disney Plus, tá acompanhando tudo bonitinho, todo mundo tranquilão.
2: Salve pro Plus.
1: Exato, pra você que tá nos 91.3, vai na boa já já junto com o Gustavo Chan.
2: É isso, a turma toda falando de trânsito, o time da volta pra casa.
1: Exatamente. E claro, todo mundo já tá ligado, né, que a volta e meia você pode ganhar vários presentes. Um deles é você ganhar, quem sabe aí, ingressos pra assistir um cinemão, né?
2: Cinemão, a gente tem um monte de sessão exclusiva o ano inteiro e tem mais uma chegando aí, já fiquei sabendo que é dia 17 de julho, né, CW?
1: Exatamente, 17 de julho, Bourbon Shopping, a partir das 9 da noite, você pode assistir Moana!
2: Legal, então, é live action.
1: Exato, live action de Moana, e é o seguinte, cara, imagina só, você e sua família curtindo esse cinemão.
2: Pô, legal. Sabe o que eu falei ontem? A gente começou agora a temporada de férias, né? Férias escolares, férias da faculdade e tudo mais, e a gente fica, onde que a gente vai levar o pessoal, a criançada e tal, pra onde que eu vou nessas férias? Tá aí, ó, sessão exclusiva, já é um baita de um programa pra galera.
1: Exatamente, então aproveita porque volta e meia aqui durante a nossa programação você pode estar levando esse presente. Outra coisa, vai na boa, vai tranquilão, você motora de táxi, você motora de aplicativo, atenção.
2: Tá.
1: Amanhã...
2: Aonde vamos estar? Aonde?
1: Amanhã, Zona Sul.
2: Zona Sul de São Paulo.
1: E vou te falar além, mais disso ainda, hein? Mais.
2: Que é isso?
1: 450 pila.
2: Não.
1: 450 pila
2: de
1: amanhã.
2: De voucher combustível?
1: Exatamente.
2: Pelo amor de Deus.
1: Então tem que ficar sintonizado nos 91.3, porque o nosso passageiro 5 estrelas vai te achar.
2: É isso, turma. Você sabe quanto que vale aí o tanque do seu carro. Faz as contas aí. 450 pila? Quantos tanques vai dar pra
1: no
2: colocar?
1: No meu dá dois tanques.
2: É, pelo amor de Deus. Coisa boa, gente.
1: Então aproveita, vai. Aproveita. Zona Sul, boa sorte. Valeu, Gu.
2: Tamo junto.
1: Vai na boa.
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1: Fala aí, turminha, tudo certinho? Boa quinta-feira pra geral. Eu sou o Gustavo Sam. A partir de agora, chego pra te fazer companhia aqui nos 91.3. Playlist boa, temos. Companhia temos também. E tem você participando com a gente do Vai na Boa Rádio Disney. Tá por onde? Voltando pra casa agora, muito trânsito? Pode mandar seu áudio, hein? Pro 943999130. Tô te esperando. 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

9130, é só chegar junto. Falando de trânsito, inclusive, só lembrar você, hein? Seu carro, a placa é final 78, então você não pode andar até as 8 horas da noite no centro expandido de São Paulo, senão vai levar multa, hein? Vai pagar pra trabalhar, e não dá. Aí não dá.

por conta das férias, né? Aí fica tudo uma maravilha. Tem gente gastando metade do tempo pra chegar em casa. Mas algumas regiões, nem tanto assim, viu? Continua congestionadas. Não tem como, né, gente? Por exemplo, a Avenida Washington Luiz tá cheia. No sentido Santo Amaro, da Avenida Jornalista Roberto Marinho até quase a Ponte do Socorro. Alternando entre trechos melhores e piores. Vamos lá pra dos Bandeirantes também, Avenida dos Bandeirantes. Congestionado. No

0: Boa tarde, Rádio Disney. Epa. Boa tarde, Gustavo Ansan.
1: Wilson de Cotia.
0: E aí, Wilson? Voltando aqui em Alphaville, aqui pegando os passageiros.
1: Como que tá aí?
0: Sem trânsito aqui de onde eu tô, hein?
1: Coisa boa.
0: Rádio Disney é tudo.
1: Valeu, Wilson. Forte abraço, bom trabalho, guerreiro.
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1: E aí?
2: Ouvindo a Rádio Disney sempre no trânsito de São Paulo, como sempre, você é louco.
1: Tudo parado.
2: Sentido centro, sentido bairro, Zona Sul. 23 de maio, desde o começo, antes do Ibirapuera, até o aeroporto, até o Rubem Berta.
1: 23 de maio, difícil.
2: Corredor Norte-Sul sempre. 5h30, 6, 7, 7h30, tudo travado. Valeu, Rádio Disney.
1: Mas vai na boa, né, Paulo? É igual você falou, tá no trânsito, coloca na playlist da Rádio Disney, a gente vai fazendo companhia por aqui, tá bom?
3: Oi, Rádio Disney, comecinho de férias, demorei metade do tempo pra trazer meu filho da terapia. Uma alegria
1: boa,
3: só.
1: Que alegria.
3: Tive coragem, mandei minha primeira mensagem hoje. Passa esse balde de pipoca pra cá, vai, quero torcer muito pelo Brasil domingo. Tchau, beijão. Nina, de São Miguel Paulista.
1: Ô, Nina, vou até tirar a trilha aqui, aplausos pra Nina. Aê, Nina! Criou coragem e mandou pela primeira vez a mensagem dela. Valeu, Nina! Tá concorrendo aqui, inclusive, ao presente da hora, que é o kit torcedor Rádio Disney com camiseta, balde de pipoca e copo, viu? Ó, faz o seguinte, inclusive, se você criar coragem igual a Nina, mandar a primeira vez sua mensagem, você vai falar assim, Gustavo, primeira vez que eu tô mandando mensagem na rádio aqui, você pode mandar falando do trânsito, você pode pedir beijo, você pode só falar que tá mandando pela primeira vez, você criou coragem. Vou mandar beijo pra turma, hein? Vou mandar beijo pra todo mundo. 943-99-9130. Manda seu alô aí, vai!
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5: Fala, meus amigos da Rádio Disney. Tô vendo aqui muitos brasileiros em choque, porque estão lá nos Estados Unidos, estão vendo que não tem nada de Copa na televisão, na mídia, enfim. Então, pô, o que que tá acontecendo? Que o americano não gosta, não tá nem aí pro futebol? E na verdade não é isso. Na verdade, o americano, ele gosta muito dos esportes. Ele gosta de beisebol, ele gosta de hockey, ele gosta do basquete. Vê a bagunça que foi o Knicks na final, né? No último jogo lá, coincidiu com o jogo do Brasil. Enfim, a paixão pelos esportes do americano é muito mais pulverizada. Já no Brasil, o único esporte que funciona aqui é o futebol. Eu lembro uma vez o Robert Scheid, nosso incrível velejador brasileiro, dono de 5 medalhas olímpicas, grande Robert, meu amigo, me disse que ganhou o Mundial no mesmo dia que o Neymar inventou de cortar o cabelo e fazer um penteado novo. Todas as capas do jornal naquele dia falavam sobre o penteado novo do Neymar e simplesmente esqueceram do Mundial do Robert. Pô, você já viu algum atleta de alguma modalidade de ficar rico no Brasil fora do futebol? Ginástica olímpica? Corrida? Enfim, Brasil é o país do futebol, gente, não tem jeito. Então, na Copa do Mundo, o povo se une pra torcer pra seleção porque é paixão nacional. Nesse restaurante de bife à parmegiana, as pessoas só pedem bife à parmegiana, entendeu? É isso. Daqui a pouco eu volto, um abraço e até mais.
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0: próxima partida.
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0: Já tem uma galera chegando, inclusive, hein?
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0: Turma, vamos falar aqui, inclusive, de trânsito. A estrada de Itapecerica tá carregada no sentido Parelheiros, hein? Da Avenida João Dias até a Avenida Felipe Carrilho Cueto. Também alternando entre trechos melhores e piores aí. Ele anda e para, anda e para, anda e para. A gente já sabe como funciona esse horário, né, gente? 943-99-9130. Quem manda áudio concorre a presente. Kit torcedor Rádio Disney. Quem é que chega?
2: Aqui é a Ana Paula, da Vila Alpina. Tô retornando do trabalho aqui. Boa. Na Vila Guilherme. Marginal tranquila, um pouquinho de trânsito, mas tranquila. Sarim Fala Maluf também com alguns pontos parado, congestionado. Mas tá andando. Ah, já teve dias piores. Valeu, galera. Coloca meu nome aí nesse sorteio.
0: Já
2: obrigada.
0: Tá concorrendo. Obrigado você. Beijo. Falei no bloco passado, inclusive, a Nina mandou pela primeira vez o áudio dela. Que ela falou, criei coragem, tô mandando áudio pela primeira vez. E eu falei, todo mundo que manda áudio pela primeira vez aqui vai ganhar um abraço, vai ganhar um beijo. Então tá aqui, ó.
3: Boa tarde, Gustavo. É minha primeira vez. Tudo bem?
0: Tudo bem, Cauã.
3: Eu quero mandar um abraço para todo mundo da Rádio Disney. Tá mandado.
4: Olá, pessoal da Rádio Disney. Meu nome é Mário.
0: E aí, Mário?
4: Seguindo a Nina, mandando mensagem pela primeira vez.
0: Legal demais.
4: E é isso. Também quero ganhar o balde de pipoca, o kit torcedor da Rádio
0: Concorrendo
4: Disney.
0: Também,
5: meu nome
0: querido.
5: É Mônica do Jardim.
0: Olha, Anjo, a Mônica aí.
5: E a minha primeira vez também.
0: Eba!
5: Agora eu criei coragem. Só por causa da colega aí também.
0: Todo mundo seguindo o espaço da Nina.
6: Boa noite, Rádio Disney.
0: Boa noite.
6: Aqui é Gisele de São Bernardo.
0: Fala, Gi.
6: Vindo pela primeira vez, viu, Gustavo?
0: Boa, legal. Bem,

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0: maior campeonato de futebol do mundo. Mundo. Domingo tem seleção brasileira, hein? Brasil e Noruega. Já pra torcer em grande estilo, você, Júlio Maciel, que ganhou! Parabéns, Júlio! Júlio Maciel, final do fone 5236. Pode deixar, Julião. Nossa equipe entra em contato com você agora para mais informações, tá bom? E a gente fecha por aqui também essa hora do Vai na Boa Rádio Disney. Claro, a gente continua te fazendo companhia com as melhores músicas, inclusive a playlist está garantida. Vai na boa, vai com calma, inclusive, hein? É melhor chegar em casa com segurança, tranquilinho, bonitinho, não vai fazer a loucura do trânsito, hein?
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2: Together.
3: Tamo junto. Tá começando mais um Together. É, Marco Luque, Jackson 5, Mary Gell, piscina simplesmente Mustafari. Sei lá quem vai responder, mas a pergunta é boa, se liga. Fifão, dá um play na pergunta.
4: Olha a mensagem.
5: Oi, Rádio Disney. Aqui é a Zilda. É, Marco Luque, me dá uma ajuda. Eu tenho um filho com mais de 30 anos e eu tenho que ficar lavando, passando, cozinhando. E ele não quer saber de arrumar uma namorada. E aí, como é que eu faço pra esse menino rapar fora?
2: Bom, a pergunta tá no ar. Quem vai responder isso pra nós? Gira a roleta.
6: Mustafari.
3: Dona Zilda, que situação, não é? Você tem um neném em casa, um neném de 30 anos, mas você também cuida dele igual um neném quando ele era neném. E agora ele tá o quê? Chegando, beirando a adolescência, né? Porque tem uma galera aí, papai, espalhado nesse planeta, que são eternos adolescentes. Sabe quando não tem esse pensador que fala que a gente precisa manter a criança que existe dentro da gente? Ele tá mantendo com unhas e dentes. Então, Zilda, cuide dele, pai, cuide, porque ele é um privilegiado, papá. Ele é um cara que tem uma Zilda na vida dele, uma mãe que cuida dele como se ele fosse um neném, entendeu? E ele é o seu neném, não é? Como é que você fala com ele? Você não usa a palavra, você não usa a vozinha pra falar com ele? O que acontece se você não lavar a roupa dele? Ele o quê? Vai ficar bravo? Vai sair de casa? Pronto, é o seu sonho, né? Dona Zilda, meu sonho era ser ele, na verdade, né? Eu queria ter uma mãe igual a você, lavando minha roupa, fazendo o meu papá, me fazendo o cafuné, mas eu não tenho, hein? Que sorte a dele, né? Bora, mas caso você esteja mesmo decidida a mandar ele embora de casa, vai abrir vaga? Porque se abriu vaga, presta atenção, eu vou sair daqui da Rádio Disney agora mesmo e tô indo em sua direção, me passe o endereço, eu lhe ajudo a tirar ele daí, contanto que você deixa eu ficar. E pronto, papá, Zilda, que nome lindo, hein? Até gostei, mamãe Zilda. Pronto, agora depois dessa resposta, papá, eu vou dar um foleguinho aí, hein? Daqui a pouco a gente volta aqui na Rádio Disney. É, fica conectado.
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0: Amy Winehouse, quase não saiu, Taylor Swift, Zé Neto Cristiano, e por aí vai, todas as suas músicas aqui nos 91.3, o Expresso pode voltar a qualquer momento.
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0: Senhoras e senhores, mais um dia de jogos imperdíveis, hein, pelos 16avos aí de final da Copa. Bom, a Espanha derrotou a Áustria por 3-0 e passou para as oitavas. Eles enfrentam o vencedor agora de Portugal e Croácia, que jogam agora às 8 horas da noite. Vivendo a sua última edição do torneio, esta será a última partida de Cristiano Ronaldo ou Modric pelo Mundial. Para fechar o dia, já na virada de quinta para sexta, Suíça e Argélia disputam a vaga na próxima fase da competição. 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
0: 7h40. 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
0: 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A diferença de pessoas empregadas com diploma chega a 10% na comparação com quem tem apenas o ensino médio completo.
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0: Vamos que vamos, calma aí, queridão, já tô de volta, 7h43. Boa noite pra você, me conta, tá afim de ouvir o que nessa noite de quinta-feira, hein? Manda pra mim que eu vou tocar pra você aqui, tá bom? 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

0: falamos muito aí sobre Ben Black, sobre essa nova fase que ele tá vivendo como papai também. Você acompanha esse bate-papo lá no nosso canal do YouTube. Essa e outras conversas também estão por lá. youtube.com/radiodisneybra. Chega junto, vai!
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8h10, boa noite. Ó, turma, tá valendo perfume masculino da Mahogany, hein? Quem quiser participar aqui da promoção, final da hora tem o resultado. 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

0: da Mahogany. Quem está se dando bem, está levando agora, mas calma. Se você não for a pessoa que eu vou falar o nome agora, calma. Tem um monte de perfume da Mahogany masculino aqui. Tem mais. Mas se você for o final do fone 8577, que é o Manuel Ribeiro, pode fazer barulho, Manuel! Ganhou! Manuel Ribeiro, final do fone 8577, ganhou o perfume masculino da Mahogany. Nossa equipe agora entra em contato com você, meu querido. Tamo junto, hein? 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
0: Ô, turma, os Jonas Brothers estão de volta como Connect 3, banda fictícia criada para o filme Camp Rock. O Disney Plus revelou novos pôsteres e um teaser de Camp Rock, com Joe, Nick e Kevin novamente nos papéis de Shane, Nate e Jason. Bom, no filme, o grupo volta ao acampamento para escolher a atração da abertura da próxima turnê. Demi Lovato será a produtora executiva e a estreia está prevista para 13 de agosto.
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0: Bruno Marrone! Foram confirmados no Jaguariúna Rodeio Festival. A dupla sobe ao palco dia 25 de setembro e promete uma noite especial com grandes sucessos, hein? O evento acontece nos dias 18 e 19, 25 e 26 de setembro. Os ingressos já estão à venda e a festa também vai receber nomes como Luan Santana, Gustavo Lima, Daniel

0: do Pagode, que resgata a história do gênero em 3 episódios. A produção, gente, mostra como o pagode saiu das periferias de São Paulo e virou um fenômeno nacional nos anos de 1990. Você lembra, né? Época boa. Bom, tudo isso com imagens raras e entrevistas com nomes como Péricles, Belo, Salgadinho, Tiaguinho, minha amiga Paty Liberato, que tá por lá também, referência na comunicação e com certeza também um dos nomes aí do pagode dos anos 90. A série também destaca a força que o pagode segue tendo na música brasileira até hoje. Vale a pena se conferir lá, viu?
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